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Segunda-feira gostosa. Bom dia. Segundou. Segundona, turma. E aí, tá tudo bem com você? Tá tudo certo? Olha, eu sou o Fontenelle, tô chegando. A partir de agora, nós estamos juntos aqui no rádio e na internet, vivendo a segunda-feira, dia 13 de julho do ano 2026. Dia do cantor, dia mundial do rock, dia do engenheiro de saneamento. E hoje também é o seu dia. Parabéns pra você, tá? Saúde, paz, tudo de bom. Viva o seu dia super feliz ao lado das pessoas que você tanto ama e gosta. Vem, vem, vem, mimosa. Bora despertando, bora pra mais um dia. A bicharada já tá no pasto. Bora acordar, gente. Acorda aí, meu filho, tá na hora. Bom dia, homem. Bora, bora despertar, bora acordar. Bora, bora tirar o povo da cama, desamassa essa cara. É, o galinho do sítio tá dando ar da graça. Bora, bora despertando, acordando. Bora nessa. Sai, cachorro, passarinho que não deve nada pra ninguém, já está batendo asas e você tá esperando o quê, hein? Ó, tá chegando Tony Sampaio,

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2: Boa segunda pra você, tudo de bom!

0: Com Bruno e Marrone, Luz da Minha Vida. Boa segundona.
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0: Bom dia, bom dia, com muita alegria. Bora falar com a turma no WhatsApp. Alô, quem fala?
4: Oi, Fontinelli, tudo bom? Bom dia. Eu queria ouvir qualquer música com Rio Negro e Solimões. Uma bem bonita aí pra nós. Aqui é a Marta de Cláudia, Mato Grosso. Um grande abraço pra você.
0: Valeu, Marta, obrigado pelo carinho da sua audiência, tá, minha amiga? Vamos juntos, alô?
5: Sou de Mococa, me chamo Maria Aparecida. Se for possível, gostaria de ouvir contigo a gente, Quatro Caminhos.
0: Valeu, minha amigona, Deus te abençoe, tem mais gente por calô, bom dia.
6: Bom dia, Sérgio Fontenelle.
0: Bom dia.
6: Ô, Sérgio, eu tava trabalhando na fabricação aí, terminei era 1:30 da madrugada.
0: Rapaz.
6: Agora tô ouvindo teu programa aqui.
0: Legal.
6: Vou pedir um modão aí, aquela música Sozinho Pelas Madrugadas.
0: Essa é bonita.
6: E quem canta essa música é Os Dois Mineiros.
0: Os Dois Mineiros, vou caprichar pra você, tá, meu irmão? Rio Negro e Solimões, Frio da Madrugada, de 1998.

Caprichado, Tibagi, Miltinho, Quatro Caminhos. Ê, modão caprichado. Bom dia pra você, olha, tudo de bom. Sei que vai acordando, vai despertando. Segundona, né, gente? Mais uma semana vem surgindo em nossas vidas. O Walter Filho está em Boa Nova, na Bahia. Aquele abraço. Adriano Tatu tá em Itapetininga. Minha amiga Eliana também tá por cá. Um abração pra Marinalva em Florianópolis. O José Walter está com a gente, né, Zé? Em Lagoa do Curral, na Bahia. Rosa Helena está em Pratópolis, bom dia. Alô, Erismar Saladeiro, sempre ligadão em Paragominas. O Manuel tá com nós, né? Em Parauapebas. Ô, Manuel, aquele abração. Genildo Duarte, caminhoneiro, tá em Montes Claro, aquele abraço, viu? Meu amigo Mário, ô Mário, você tá bom? Tá em Pitanga, sempre acompanhando a gente por cá. Jurandir em Parapuã também. Minha amiga Helena, ô Helena, bom dia. Elza Maria, Buriti Tizeiro, abração aí pro Antônio Luiz em Peruíbe, sempre acompanhando o Fontenelle, né? Meu amigo, o Vanderly Luiz em Itaindu, Minas Gerais, o Washington Novaes, tá com nós, acompanhando o Alô Bom Dia, o Washington de Souza também, o Miguel tá em Caraguatatuba, Joaquim tá em Pirapora, né, Joaquim? Aquele abraço, Adilson, tá em Colômbia, né, Adilson? Aquele abração, Jorge, um chocolate, abraço pra você, Jorge. Vandésio tá em Buritizeiro, Anderson Bisoli tá com nós em Oswaldo Cruz, aquele abração aí pra todo mundo, tá? Maria Aparecida tá com a gente em São José do Rio Preto, boa segundona pra todo mundo, gente, bom dia, alegria!

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0: Olha só, gente, muita música e alegria no começo do seu dia. É o nosso alô, bom dia, boa segunda pra você. Eita, gente, o dia está só começando, que a sua segunda seja abençoada. Alô, bom dia. 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
2: Hoje vamos recordar a história da Caterpillar, uma marca que sempre investiu pesado e fabricou os caminhões mais brutos do Brasil. Criada nos Estados Unidos em 1925, a empresa nomeou um importador brasileiro no ano seguinte. Estava atenta ao nosso plano de estradas. Com o sucesso dos seus equipamentos e o início das restrições das importações, a matriz instalou uma filial em São Paulo em 1954. Em 1973, a fábrica pioneira tinha ficado pequena. O grupo dobrou a aposta e construiu uma grande unidade no interior, em Piracicaba. Para marcar a inauguração, em 1976, a Caterpillar nacionalizou um sucesso mundial, o 769, um caminhão basculante fora de estrada. Em 1988, a empresa foi além e passou a fabricar o 785, capaz de levar 150 toneladas. Foi o maior bruto brasileiro de todos os tempos. Pena que os planos mudaram em 1990. Com as importações liberadas, ficou mais viável trazer os basculantes de outras unidades do grupo. Mas a linha segue forte no Brasil. Atualmente, a empresa oferece 33 modelos, entre rígidos e articulados, para carregar até 372 toneladas. A Caterpillar também está de olho no futuro. Testa caminhões autônomos e começará a operar os híbridos e elétricos. 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
3: Agora tem Belmonte e Amaraí, Carreta da Fronteira. No alô, bom dia!
4: Alô!

0: É o Daniel Neto, cria do Tião no Alô Bom Dia na segunda-feira. Gostosa segunda-feira, maravilhosa.
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2: Alô?
3: Alô?
2: Alô?
1: Alô, bom dia.

0: dia.
1: É música e alegria no começão do seu dia. Bora zapear pelo Brasil, alô.
2: Alô, bom dia. Fala, Sérgio Fontenera. O Jura do Paracuã, São Paulo, Brasil. Tamo junto, misturado.
1: Fala, Jura.
2: Alô, bom dia. Boa. Toca uma moda pra nós aí. Toca pituca aí.
1: Deixa com nós, vou caprichar pra você. Alô.
3: Bom dia, Fontenera.
1: Bom dia.
3: Toca pra nós aí, meu amigo. Pontinho Caio Padinho. Oi, Veludo.
1: Boa.
3: Beleza? Beijo pra você, pra todos os ouvintes.
1: Deixa com nós.
3: Bom dia, bom dia.
1: Um abraço forte pra dar sorte. Esse é o Vandésio, tem mais gente por cá. Alô, bom dia.
4: Alô, Fontenelle.
1: Bom dia.
4: Toca um modão aí pra nós. Bom dia, bom dia. Toca um modão aí pra nós de Daniel e seu Camilo.
1: Deixa com nós, vamos caprichar.

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Fechadão número 1 do seu rádio na segunda-feira gostosa. 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

0: muita música e alegria no começo do seu dia. Sua semana está apenas começando. Segundou, gente. Vamos que vamos. Coloca um sorrisão gostoso nesse rosto e sorria, Brasil. O programa sertanejo número 1 do Brasil.
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2: Fala, companheiros e companheiras, ouvintes do Alô Bom Dia e do amigo Sérgio Fontinelli. Aqui quem fala com vocês é o Adinei Sertanejo e esse é o Essência Sertaneja. Ó, começando a semana, já falo pra você, um ótimo dia, uma ótima semana, que Deus te abençoe.
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2: Na história da música sertaneja, alguns nomes brilham nos palcos, outros constroem sua grandeza nos bastidores. E poucos deixaram uma contribuição tão importante para o sertanejo quanto essa pessoa que a gente vai falar agora, chamada César Augusto. Batizado como César Augusto Saúde Abdala, ele se tornou um dos compositores e produtores musicais mais respeitados da música brasileira, ajudando a escrever capítulos marcantes na trajetória do sertanejo. Ao longo de décadas, suas composições ganharam voz através de artistas que fizeram história. Entre elas, sinônimos, sucesso do Chitão Xoró e Zé Ramalho, Ciumento Demais, gravada por Chitão também Xoró, Nem Dormindo Consigo Te Esquecer, gravado com Jean e Giovanni, Desculpe Mas Eu Vou Chorar, eternizada por Leandro Leonardo. Seu talento também está presente em canções como Amor de Primavera, na voz de Paulo e Paulino, Me Leva Pra Casa e Pra Não Pensar em Você, grande sucesso do Zezé e Luciano, além de Rio, do Chitão e Xoró, Não Olhe Assim com Leandro Leonardo, essa é maravilhosa, Madrugada e Meu Olhar com Zezé de Camargo e Luciano, que também é fantástica. Mas a importância de César Augusto vai muito além das composições. Como produtor musical, ele participou da construção de álbuns que marcaram época, contribuindo para o crescimento e a consolidação do sertanejo em todo o Brasil. Seu legado permanece vivo em cada acorde, em cada refrão, em cada lembrança despertada por suas músicas. Canções que atravessaram gerações e continuam emocionando o público até os dias de hoje. César Augusto não é apenas um compositor de sucesso, é um dos grandes arquitetos da música sertaneja moderna, um nome que ajudou a moldar a identidade de um dos gêneros mais populares do Brasil. Posso falar com autoridade porque o César é um grande amigo, uma pessoa fantástica, além do talento e a contribuição que tem para a música sertaneja. É preciso falar de pessoas que estão nos bastidores, principalmente aquelas que mantêm de pé o nosso sertanejo. A música romântica sertaneja deve muito pro César Augusto, por suas composições e suas produções. Deixo pra vocês aqui uma moda muito bacana dele, chamada O Sonhador, do último disco do Leandro Leonardo, né? O Leandro infelizmente veio a falecer depois, mas essa moda marcou muito e foi um dos discos mais vendidos do Leandro Leonardo, né, em toda a carreira. Então, até amanhã, que Deus abençoe, uma ótima semana pra vocês. Ó, quem quiser me seguir aí, @DineySertanejo, e também o projeto Essência Sertaneja, @EssênciaSertaneja na internet. Um abraço pra vocês, uma ótima semana, uma ótima segunda-feira, tchau.
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1: Alô, José Geraldo, está com a gente em Guaratinguetá, bom dia. A Leandra em Caraguatatuba e o Pedro Ribeiro em São José do Rio Preto.

0: da estrada. Bom dia.
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3: Alô?
1: Alô? Alô, bom dia.
0: Bora pro WhatsApp, bora falar com o Brasil. Alô, quem fala?
4: Ô Fontenelle, bom dia, meu irmão, tudo bem? Graças a Deus.
0: Amém, tudo.
4: Manda um alô pra nós aí, estamos aqui na escuta do seu programa.
0: Opa.
4: É o Zico, viu? Obrigadão aí, meu irmão. De Pirapora, Minas Gerais, bom dia.
0: Bom dia, Zico. Obrigado sempre pela audiência, tá? Alô, bom dia.
5: E Fontenelle, bom dia mais uma vez.
0: Bom dia.
5: Fontenelle, Manuel, aqui de Paruapeba, no estado do Pará.
0: Ô, Manuelzão, aquele abração, meu irmão. Alô.
6: Bom dia, meu amigo.
0: Bom dia.
6: É o Vato da Fazenda Esperança, Lagoa do Curral.
0: Oi, irmão.
6: Vou lhe pedir aí, Rio Negro Solimões.
0: Qual?
6: Tô indo embora.
0: Essa é bonita.
6: Eu quero na voz dele, por favor.
0: Legal.
6: Obrigado, bom dia.
0: Seu pedido é uma ordem. Tá chegando Rio Negro e Solimões. Tô indo embora no Alô, bom dia.
1: Alô, bom dia.

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2: Ah, aqui você desperta super bem. É a segunda-feira, início de mais uma semana gostosa. Bom dia, Brasil!

0: Alô, bom dia, Galvão e Galate. Instante do amor. Essa moda é bonita, hein, Faísquinha? Essa daqui é pra deixar o caboclão apaixonado. Eita, instante do amor. E aí, você tá tendo aquele instante gostoso do amor, aqueles momentos agradáveis? Você tá tendo isso aí ou não, Faísquinha? Hã? Ô, Faísquinha, acho que a dona Maria lá tá precisando de. 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

0: Chegando juntos em mais uma hora super gostosa do nosso programão bacana, programão sertanejão. Ó, aumenta o volume do rádio, segundou. O programa sertanejo número 1 do Brasil.
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2: Deus abençoe você e toda a sua família. Que alegria estar aqui no Alô Bom Dia, começando mais uma semana abençoada. Eu tenho certeza de que Deus vai falar muito ao seu coração através deste programa.
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2: Mateus capítulo 7, versículo de 21 a 29. Naquele tempo disse Jesus aos seus discípulos: nem todo aquele que me diz Senhor, Senhor, entrará no reino dos céus, mas o que põe em prática a vontade de meu Pai que está nos céus. Naquele dia muitos vão me dizer: Senhor, Senhor, não foi em teu nome que profetizamos? Não foi em teu nome que expulsamos demônios? E não foi em teu nome que fizemos muitos milagres? Então eu lhes direi publicamente: jamais vos conheci. Afastai-vos de mim, vós que praticais o mal. Portanto, quem ouve estas minhas palavras e as põe em prática é como um homem prudente que construiu sua casa sobre a rocha. Caiu a chuva, vieram as enchentes, os ventos deram contra a casa, mas a casa não caiu, porque estava construída sobre... Por outro lado, quem ouve estas minhas palavras e não as põe em prática é como um homem sem juízo que construiu sua casa sobre a areia. Caiu a chuva, vieram as enchentes, os ventos sopraram e deram contra a casa, e a casa caiu e sua ruína foi completa. Quando Jesus acabou de dizer estas palavras, as multidões ficaram admiradas com seu ensinamento. De fato, ele as ensinava como quem tem autoridade, não como os mestres da lei. Jesus não nos mentiu para nós que seria um mar de rosas, que mesmo a gente estando com ele, não. Mesmo estando comigo, vai ter chuva, vai ter enchente, vai ter vento. Vento de problemas, vento de doenças, enchente de tudo que você possa imaginar, vai ter. Portanto, significa todas as circunstâncias e infortúnios humanos, tais como falsas acusações, você vai sofrer falsas acusações, conspirações, lutos, mortes, perda de entes queridos, insultos de outros e todas as coisas terríveis da vida de que se possa falar. Então, nessa palavra está contemplado todos os problemas que podem atingir você, todos. Abra sua Bíblia. 1 João capítulo 5, versículo 4. Porque todo que nasceu de Deus vence o mundo, e esta é a vitória que vence o mundo, a nossa fé. Se você estiver em Cristo, você não vai cair. Se você estiver no Evangelho de Cristo, viver o Evangelho, alimentar-se do Evangelho, vai acontecer muita coisa, vai acontecer muito problema, mas você aqui está seguro. Você não vai cair. Você não vai cair. Porque você está assegurado na palavra, você está assegurado em Cristo. Deus é minha verdadeira segurança. Deus é minha verdadeira segurança. Em nome do Pai, do Filho e do Espírito Santo. Amém.
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2: Eu quero clamar agora por você, quero clamar pela sua família. Vem, Espírito Santo, enche todos os que estão acompanhando este programa agora. Libera, Senhor, para esta pessoa o que ela mais precisa, para o corpo e para a alma. Libera, Senhor, curas e libertações em nome de Jesus para esta pessoa que escuta e para toda a sua família. Eu clamo a tua poderosa bênção. Visita agora com bênção de proteção. A bênção que só o Senhor pode dar. Abençoe-vos o Deus Todo-Poderoso, Pai e Filho e Espírito Santo. Amém.
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2: E eu quero lembrar você, se você quiser ouvir mais pregações, mais meditação da palavra, basta você me acompanhar no meu canal do YouTube, Frei Gilson / Som do Monte, no meu Instagram, no meu Facebook, no meu TikTok, e lá você vai encontrar muito mais palavra de Deus para você.
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0: De volta amanhã no Alô Bom Dia, o caprichadão número 1 do seu rádio. Agora tem Mato Grosso e Matias, Memória. Bom dia pra você, uma segunda-feira super abençoada, gente. Bora acordando.
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1: Eu estou do seu lado em mais um dia tocando a boa moda sertaneja. Ele tá chegando aqui, ó. Já manda aqui pra mim o dia e o horário que você tá ouvindo essa moda, que eu capricho aqui no seu cadastro, tá bom?

0: bateu asas.
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1: Alô? Alô, bom dia.
0: Bom dia, alegria. Bora pro WhatsApp saber quem está do outro lado. Alô, bom dia.
4: Bom dia, Sérgio Fontenelle. Eu quero uma música do Otávio Augusto Gabriel.
0: Qual?
4: Capotado na calçada. Oferecer pro Teco, pão de ar e pro Juan.
0: Boa.
4: Sou de Pratápolis, Minas Gerais.
0: Alô, Pratápolis.
4: Meu nome é Rosa Helena.
0: Valeu, Rosa, bom dia, boa semana pra você, tá, meu bem? Alô?
5: Gostaria de ouvir a música do Mato Grosso e Matias.
0: Legal.
5: Gostaria de oferecer pra Ana e pra Rafaela.
0: Bacana.
5: Meu nome é Eliana.
0: Oi, Eliana.
5: Sou daqui de Araras, do José Almeto 1.
0: Obrigada, amiga, toquei agorinha, tá? Memória, né? Com Mato Grosso e Matias, uma moda linda, viu? Tem mais gente aqui, alô, bom dia.
6: Adriana Treminga, manda pra mim.
0: Ô, Adriano.
6: Cowboy do Assalto.
0: Aí sim, hein?
6: Bom dia.
0: Bom dia, Otávio Augusto e Gabriel, capotado na calçada. Bom dia, boa segunda, gente!

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Essa é de 1990, Chitãozinho e Chororó, Cowboy do Asfalto. Quanto tempo, né? Rapaz, foi bem dizer ontem, né? E fica só a saudade, né? Dessas modas boas, né mesmo? 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

0: juntos no rádio e na internet, tocando moda boa, moda cabeceira, para você começar o dia super feliz. Olha, uma segunda-feira abençoada para todo mundo. O programa sertanejo número 1 do Brasil. Bom dia.
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2: Alô, meu amigo Sérgio Fontenelle, vamos para mais uma semana de muita história, de muita filosofia e de muita cultura sertaneja, cultura raiz. É isso que nós fazemos aqui dentro do Alô Bom Dia, contando a história da música sertaneja. E hoje eu quero chamar a atenção para essas duas irmãs, né? A filha do seu Osvaldo. Olha, o seu Osvaldo, ele sempre foi um homem muito sonhador, sempre quis muito ser cantor profissional e infelizmente não conseguiu atingir esse objetivo. Então, ele pegou as duas filhas, viu o talento das duas, um talento formidável, duas crianças afinadíssimas, e ele resolveu incentivar. E é por isso que hoje nós vamos contar a história, começar a contar a história de Edna e Diná. Edna Barbosa, Diná Barbosa. Vamos contar a história da música com Irmãs Barbosa. Você sabia que elas são aqui de São Paulo, capital? Elas nasceram no bairro do Cambuci, né? Pessoas simples, né? De família humilde. O pai, como eu disse, seu Osvaldo, sempre quis entrar, se projetar na música e acabou vendo nas filhas a possibilidade disso acontecer. Uma tinha 8, a outra tinha 9. Quando elas começaram a brincar de cantar na frente do pai. O pai falou, puxa vida, o pai era sempre músico, né? O pai tocou sempre muito bem violão, acordeon. Então o pai viu que dava para acompanhar as duas e começar ali, ou quem sabe, uma história. Isso aconteceu, Sérgio Fontenelle, há 40 anos atrás, né? O ano era 1978, quando as duas começaram ali a arranhar uma musiquinha e outra. O pai começou a incentivar e começou a ensaiar. Elas cantavam muito naquela época, música do Milionário Zé Rico, música do Tibagi e Miltinho, músicas do Mococa e Moraci. Então, era aquele dueto perfeito, né? Aquela coisa, aquela harmonia que encaixava para as duas. Aí o que o pai fez? Vamos ensaiar. As meninas chegavam da escola por volta de meio-dia, almoçavam, dava aquela descansadinha. O pai, senta aí no sofá, né? Senta aí, vamos dar uma passadinha aqui nessas duas canções aqui. Então, aí, quando o pai se sentiu à vontade e seguro, o que ele fez? Colocou a Edna e a Diná, inscreveram ela no primeiro festival, 1979, as duas já estavam concorrendo no Festival da Rádio Nacional de São Paulo. Essa história a gente continua amanhã aqui dentro do Alô Bom Dia.

0: fazendo uma viagem pela história da música sertaneja.
1: Bom dia, alegria, bora juntos, segundo, é desse modelo, hein?

0: Averito Júnior e Creone quebra topete no Alô Bom Dia, o caprichadão número um do seu rádio.
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2: Alô?
3: Alô?
1: Alô? Alô, bom dia.
0: Bora zapear, bora pro WhatsApp falar com o Brasil. Alô, bom dia.
4: Bom dia, Fontinelli, bom dia.
0: Dia.
4: É o Hélio.
0: Ô,
4: da
0: Hélio.
4: Cidade de Iviema. Curtindo,
0: irmão,
4: aqui o seu programa todos os dias.
0: Que
4: se
0: legal.
4: Se for possível, manda aí uma moda pra nós aí.
0: Claro.
4: Porta do Mundo.
0: Aô, rapaz, vou tocar com o Peão Carreiro e Zé Paulo, hein? Alô.
5: Bom dia, Fontenelle. Quero que você dê um alô pra nós aqui no Garapé da Raiz e Alenquer. Para
0: legal.
5: Todas as manhãs nós ouvimos seu programa.
0: Um abraço forte pra dar sorte aí pra vocês.
6: Alô, meu amigo Fontenelle, aqui quem está falando é o cantor Zé Paulo, direto de Cuiabá.
0: Oi, irmão.
6: Quero pedir a música Casa de Caboclo com os cantores Rick Henry.

0: dia.
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2: Ah, eu estou aqui. Eu estou do seu lado, tocando moda boa, proseando com você no início de mais uma semana super gostosa, super abençoada.

0: Rick Renner, Casa de Caboclo, no Alô, Bom Dia, o programão sertanejão número 1 do Brasil, chegando na sua manhã gostosa. Gente, olha, deixa eu falar com você que está acompanhando aqui o Fontenelle nesta segunda-feira. Você anda cansado, anda estressado. Ah, Fontenelle, é muita correria do dia a dia e a gente acaba, né? 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
0: Bom dia.
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0: muita música e alegria no começo do seu dia e nós estamos aqui já se aproximando do finalzinho do nosso programa, mas ainda tem muita moda boa pra gente tocar pra você. Bom dia. O programa sertanejo número 1 do Brasil.
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2: Olá, ouvintes do Alô Bom Dia, ouvintes do Grande Fontenelle. Uma excelente segunda-feira para todos vocês que começam a semana com um olhar atento às grandes oportunidades do campo. Eu sou a Marina Geller e esse é mais um quadro do Mulheres no Agro. Bem, pessoal, hoje nós vamos abrir as nossas semanas falando sobre a cunicultura, que é a criação de coelhos. Esse é um nicho altamente valorizado, tanto na gastronomia fina, pela carne leve e saudável, quanto pelos mercados de pets e na produção de subprodutos. As mulheres têm liderado os principais projetos do setor no país, sabiam disso? Pois a atividade exige uma higiene impecável, controle rigoroso de temperatura e um manejo muito dócil e silencioso com as matrizes. Por ter um ciclo de reprodução rápido, a cunicultura permite um retorno financeiro dinâmico e pequenas áreas. É o capricho e a disciplina feminina transformando a criação de pequenos animais e um negócio altamente lucrativo, pessoal. Bem, esse foi mais um quadro do Mulheres no Agro. Eu volto amanhã. Um abraço pra você, pro Fontenelle, para todos os nossos ouvintes. E vai de botina que de salto não combina, vai de bota que sapato não orna. Segue eu lá no Instagram, @ Marina Geller, pra vocês saberem de mais dicas sobre o nosso agro brasileiro. Beijos!
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0: De volta amanhã. Agora tem o Nando Moreno com Rio Negro. Negros, Solimões, Chapeludo, bom dia.

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3: Olha a hora, gente. Bora acordar, viu? Bora despertar. Tá na hora.

0: Michel Teló, meu erro, aqui no Alô Bom Dia, na Segundona Gostosa.
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2: Alô?
3: Alô?
1: Alô? Alô, bom dia.
0: Bora pro WhatsApp, bora falar com a Caboclada, as últimas participações de hoje, bora lá, alô, bom dia.
4: Ê, Fantinelli, bom dia.
0: Bom dia.
4: Parabéns aí pelo programa.
0: Obrigado, irmãozão.
4: Aqui é Andrezinho aqui de Porto Trombetas, cidadezinha de Oriximiná. Eu queria pedir vizinha de frente.
0: Boa.
4: Homenagem pro meu amigo Adriano e Marcos Patrício.
0: Deixa com nós, vou caprichar pra você, alô.
5: Aqui é o Luciano de Poço Fundo, sul de Minas.
0: E aí, Lu?
5: Toca pra nós fazendo favor com César e Paulinho, a lugarzinho que eu amo.
0: Ah, lugar. Gazinho gostoso.
6: Sou o Pedro aqui de Campos do Jordão.
0: Ô,
6: e
0: Pedrão.
6: Gostaria de ouvir a música Fazenda Caiuçara com Tião Carreira e Pardinho.
0: Seu pedido é uma ordem. Tá chegando Tião Carreira e Pardinho.
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0: 6:07. Está no ar o seu Jornal da 89 FM. Hoje é segunda-feira, 13 de julho de 2026. A partir de agora está no ar o seu Jornal da 89 de Gaspar, viu, para todo o Vale do Itajaí e também litoral norte catarinense. Até às 8 horas da manhã, vamos juntos. 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Esfriou, viu? 10 graus é a temperatura na cidade Coração do Vale, Serração Baixa, viu? A semana, daqui a pouquinho o Peter atualiza, mas só adiantando um pouquinho, semana promete tempo seco aqui no Vale do Itajaí. 6:08. E aí, tudo bem contigo? Eu espero que sim, que você tenha feito aí um final de semana de paz, de tranquilidade, né? Ao lado da família, ao lado de quem você ama de verdade. Aproveitou bem? Então, bora lá. A segunda-feira tá só começando, uma segunda-feira, uma semana, né, de novos desafios. E vamos juntos, passo por passo, até chegar aí ao nosso objetivo. 6:08, 6:08. O Jornal da 89 FM já está no ar.
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0: Muito bem, vamos às manchetes do dia. 6:09. Começando com as manchetes nacionais. Governo entra em semana decisiva para negociar tarifaço com os Estados Unidos da América. Na reta final da Copa do Mundo, semifinalistas se preparam para confrontos da semana. Pois é. É a última semana da Copa do Mundo. Para quem gosta, para quem curte, vai deixar saudade, não é verdade?

morre aos 78 anos Sam Neill, astro neozelandês de Jurassic Park. Você conhece ele, sim. Câmara busca ampliar teto de MEIs e criminalizar misoginia.

canetas ilegais do Paraguai entram no Brasil com substância ainda em teste. Empresários querem ampliar comércio em áreas como data centers, automóveis e minerais. Agora em Santa Catarina, chuvas provocam alagamentos, atingem casas, né? Nos últimos dias, né? Até sexta-feira, até sábado também, tempo chuvoso, e isso trouxe alguns prejuízos. Ministério das Relações Exteriores acompanha caso de influenciadora morta em Dubai. Kawana Biliar morou em Itajaí antes de se mudar para os Emirados Árabes Unidos. Jovem caiu da sacada do quarto andar, do quarto em que morava. 6:12, 6:12. O Santa. Blumenau vai testar novas tecnologias para facilitar compra da passagem de ônibus. Praia Brava vai ganhar empreimento de 3 bilhões de reais, que inclui Santa Catarina como polo de desenvolvimento global. Homem é encontrado inconsciente após batida entre moto e carro em Santa Catarina.

Grupo ND. Câmara debate regulamentação do balonismo turístico no Brasil. Tragédia em Curitiba, incêndio consome prédio e mata dois. Apostas de Santa Catarina são premiadas com bolada na Mega Sena.

0: 6:13. Cruzeiro do Vale. Gaspar se une ao Estado e às forças de segurança para fortalecer o plano de enfrentamento a eventos climáticos. Carro fica totalmente destruído em colisão contra poste em Indaial. Olha, é incrível as imagens do final de semana deste acidente. O veículo por pouco não partiu ao meio. No local, os bombeiros não encontraram nenhum ferido, ou seja, quem estava ao volante ou se feriu muito pouco e fugiu do local, ou nada teve de ferimentos. Essa é uma pergunta ainda sem respostas. Bombeiros resgatam gato preso em cima de poste em Ilhota. Capotamento deixa mulher ferida na BR-470. Agora o Meso Regional. Com golaço no fim, Metropolitano vence mais uma. Beck chega ao sexto jogo sem vitória. E teve confusão ontem, viu? Bancada do Vale do Itajaí destina 10 milhões de reais para a prevenção contra o El Niño. Esses os destaques dos principais jornais em circulação nesta manhã de segunda-feira, 13 de julho. Vamos lá, previsão do tempo agora.
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0: Muito bem, a previsão do tempo, sempre no oferecimento de Aliança Agropecuária. Vamos ao destaque. Meteorologista Peter Scheuer. Peter, bom dia.
2: Bom dia. É o início de semana com tempo bom, tempo estável. Volta o sol a predominar ao longo dessa segunda, terça, quarta, sendo que o amanhecer é frio, temperaturas baixas nas primeiras horas das manhãs e com temperaturas mais agradáveis durante a sequência das tardes. Hoje, por exemplo, durante o período da tarde, a máxima deve chegar a 20 graus, 20 ao longo dessa terça e quarta-feira. E na quinta-feira começa a esquentar, a temperatura máxima já vai para 23 graus. Na sexta-feira, 27, 28 graus. E no fim de semana, se confirmar, poderemos ter um calor até fora de época com valores próximos dos 30 graus. Então, uma semana, assim, relativamente aproveitável, com tempo seco, um outro momento, assim, de maior nebulosidade, e com temperaturas mais elevadas. Quem sabe, ali no amanhecer, ali da quarta para quinta-feira, tem algumas nuvens que possam trazer alguma chuva rápida e isolada no início da manhã e final do dia por conta da umidade que vem do oceano, mas não é nada, assim, significativo. Por enquanto, o fim de semana está mantendo uma condição de tempo mais seco. Se tiver alguma mudança, eu vou atualizando para vocês. Ali no domingo também tem algumas pancadas aqui ou ali, mas isso ainda está longe ainda para a gente ir monitorando e acompanhando, tá certo? Meteorologista Peter Scheuer com a previsão do tempo.
0: Valeu, Peter. Obrigado aí pelas informações do tempo para esta manhã e, claro, também o restante aí da semana, mas é uma semana aí de tempo bom, de tempo aproveitável para atividades ao ar livre, né? Importante também. 6:17.
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0: Vamos conferir aqui a nossa agenda.

apaixonados, aficionados pelo rock. Hoje, portanto, Dia Mundial do Rock. Hoje também, Dia Mundial de Conscientização sobre o TDAH. Importante, viu? 13 de julho, esses são os fatos que marcam o dia de hoje. 6:19, intervalo, daqui a pouco estamos de volta.

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0: Manhã de segunda-feira, 13 de julho de 2026. Serração fechando aqui a cidade de Gaspar, né? Então vá com calma, vá com tranquilidade no trânsito. Você pedestre, tenha certeza que o motorista lhe viu antes de realizar qualquer travessia. Sabe que às vezes com visibilidade mais baixa fica um pouco mais complicada a segurança de todos, né? 6h24, você motorista, motociclista, acenda os faróis aí, viu? 6h24, Joel Reinert, bom dia.
1: Muito bom dia, Paulo Flores, amigos e amigas do Jornal do 89. Muito bom dia, Gaspar. Muito bom dia, Vale do Itajaí.
0: Muito bem, nesse bloco aqui, as informações da área da segurança pública, sempre no oferecimento de Via Mútua, proteção veicular. 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Muito bem, vamos lá. Vamos trazer aqui as informações da área da segurança pública. Começando hoje pelo município de Itaió, né? A cidade de Itaió que teve operação ontem. Dois homens foram presos na manhã de ontem, suspeitos de matar e jogar o corpo do ex-policial militar Dário César Vezel Cardoso, de 58 anos, no rio Itajaí do Oeste, em Itaió. A vítima havia desaparecido em 29 de junho e foi encontrada no dia 3 de julho, há 10 dias atrás. A motivação do crime foi uma discussão entre os suspeitos e a vítima. Segundo a Polícia Civil, os dois homens, ambos em situação de rua, confessaram ter agredido o ex-PM, mas alegaram que ele teria se lançado à água para escapar das agressões. As investigações, porém, confirmaram que o ex-policial militar foi morto por asfixia e que o corpo foi lançado ao rio para tentar disfarçar a verdadeira causa da morte. Achavam que estariam livres da polícia. Além de confirmar a causa da morte, os policiais ouviram testemunhas que contestaram os álibis apresentados pelos suspeitos. Com isso, o pedido de prisão temporária feita pela Polícia Civil foi aceito pela justiça. Segundo o delegado Felipe Martins, Dr. Felipe, que atuou aqui em Gaspar por um certo tempo, agora está responsável aí pela comarca de Itaió, mas logo está retornando para nossa região. As investigações continuam para detalhar a dinâmica do crime. Os nomes dos presos não foram divulgados, mas esse caso que chamou muito a atenção em Itaió, até porque se tratar aí de um ex-policial, né? Policial militar, e que acabou se envolvendo em toda essa confusão com dois moradores de rua, suspeitos aí, várias provas, mas ainda devemos tratá-los assim como suspeitos, julgamento ainda não aconteceu, de matarem o Dário César Vezel Cardoso, de 58 anos, no município de Itaió. 6h27, 6h27. Olha, essa semana, como o Peter já adiantou, graças a Deus, uma semana de tempo seco. Mas os últimos dias aí foram de fortes chuvas, né? De fortes chuvas. E as chuvas provocaram quedas de árvores, causaram alagamentos e interditaram ruas no final de semana em cidades catarinenses, em especial no sábado. Apesar dos danos materiais, a Defesa Civil informou que não houve registro de pessoas desalojadas ou desabrigadas, né? O INMET emitiu um alerta laranja de perigo para tempestades no sábado. O aviso reforçava o risco de novos alagamentos, quedas de árvores e assim por diante. Em Xanxerê, no oeste, uma das cidades mais afetadas. Segundo a Defesa Civil, o município registrou 118 milímetros de chuva entre a quinta-feira e o sábado. O número equivale a cerca de 80% da média esperada para todo o mês de julho na cidade. No município, uma enxurrada arrastou barro e sedimentos para o quilômetro 87 da SC-480. Em Lages, também houve problema em Lages. A Defesa Civil contabilizou quedas de árvores e 18 casas foram atingidas por alagamentos. Já em Faxinal dos Guedes, no oeste, o transbordamento de cursos d'água bloqueou o acesso a 3 comunidades rurais e deixou uma família temporariamente isolada. Sem nada, né? Sem ferimentos, sem qualquer coisa, mas ficaram aí isolados, né? Houve também aí o registro de outras situações, de ventos também que acabaram destelhando residências em cidades catarinenses, e o final de semana também com fortes chuvas aumentou aí o nível dos rios e levando preocupação para cidades como Rio do Sul, cidades aí do Alto Vale do Itajaí. Felizmente a semana de tempo bom, é questão de tempo para essas águas aí descerem, bem como também o nível dos rios. Em Gaspar também choveu com boa frequência no sábado, mas não tivemos aí ocorrências em destaque, um outro alagamento pontual, né? Mas bem, algo bem tranquilo aí, né? Em vias que já são normais, vias de interior, que às vezes são um pouco mais baixas, né? Que sofrem aí com alguns alagamentos, mas nenhuma ocorrência, pelo menos, chegou ao conhecimento da Defesa Civil. 6h30, e essa semana de tempo bom, Joel, é importante, fundamental para, repito, escoar essas águas, estabilizar os solos aí, porque tá bem encharcado, viu?
1: Sem dúvida nenhuma, o solo continua encharcado, então aqueles cuidados, né? Já tão batidos, mas importantes, principalmente das pessoas que moram em áreas de risco, prestarem muita atenção na questão, principalmente de deslizamentos de terra.
0: Um motociclista ficou gravemente ferido após uma colisão entre uma Honda Biz e um Chevrolet Corsa na noite do sábado em Rio do Sul. O acidente foi às 9h43 no bairro Eugênio Schneider. Segundo o Corpo de Bombeiros Militar, o condutor da moto foi encontrado inconsciente e foi levado aí ao hospital para cuidados médicos. Hospital Regional do Alto Vale. Agora, em Indaial, um carro ficou completamente destruído na noite da sexta-feira, dia 10, em uma colisão contra um poste. A ocorrência foi às 10h30 da noite e chama a atenção, até agora ninguém conseguiu explicar como é que um carro nesse estado, e eu vou descrever a você, não teve nenhum ferido, ou se ficou ferido foi muito pouco, porque saiu do local aí e até agora não há registros de atendimento dele, né? O veículo ficou aí completamente danificado, colidiu lateralmente com a porta do caroneiro e contra um poste e quase por pouco, né? Não é rachado aí, é um meio, quase não vira dois veículos, né? Quando os bombeiros voluntários de Ilhota chegaram ao local, o veículo estava vazio, sem vítimas, e a polícia militar foi acionada, né? A polícia vai conseguir identificar, né, quem estava neste veículo em Indaial, que partiu-se ao meio. Os bombeiros foram com urgência, chegando ao local, não encontraram ninguém. E uma mulher ficou ferida ao meio-dia da última sexta-feira após se envolver em um capotamento na BR-470 em Ilhota. O acidente foi por volta do meio-dia e 45 no KM-21 da rodovia. Quando os bombeiros voluntários chegaram, a motorista já havia conseguido sair do veículo com a ajuda de populares. Ela tinha dor e ferimentos na cabeça e, após os primeiros socorros, foi levada à unidade de pronto atendimento do bairro Cordeiros, em Itajaí. A PRF também atendeu aí a ocorrência. Como é comum, como está sendo comum essa situação de capotamentos na BR-470, né? Eu chamo atenção para esse fato. O que está acontecendo? Falta de atenção, excesso de velocidade, essas ondulações na BR-470 podem estar contribuindo para esse número de capotamentos e saídas de pista. Olha, tem que tomar cuidado, viu? Na sexta-feira chovia, então isso pode sim ter contribuído para este capotamento na BR-470. O veículo Sandero ficou bastante danificado aí, provavelmente dará perca total, né? Por conta deste capotamento. E a mulher ferida, ferimentos na cabeça. Mas chama atenção, viu, João, para esse número de saídas de pista, capotamentos nesse trecho da BR-470.
1: A realidade é que é um trecho tranquilo, e dificilmente você passa por esse trecho, não encontra um veículo capotado, principalmente naquele vão central entre as duas pistas da rodovia. É lógico que um acidente dessa natureza, é difícil identificar os fatores quase sempre, e não são únicos, como você falou, as irregularidades da pista, a pista molhada, como era o caso desse final de semana, também a distração ou do motorista dormindo ao volante e tudo mais. Uma série de fatores pode contribuir para esse tipo de acidente, mas como você falou, realmente chama a atenção o número de acidentes dessa natureza aqui na 470.
0: Um dos fatores também, João, pode ser o seguinte: pista duplicada, uma rodovia recentemente feita, não há fiscalização, pelo menos fixa, né, de velocidade nesse trecho. Acho que um ou outro trecho tem ainda a sinalização de velocidade máxima. E não estou falando que foi o caso de sexta, não, só complementando um quadro geral. Muita gente tem colocado aí o pé no fundo do acelerador para transitar na BR-470, né? Não temos fiscalização, não temos radares fixos e às vezes o pessoal acha que é pista de corrida e pode acontecer esse tipo de situação. Na volta desse capotamento em Ilhota, os bombeiros foram acionados aí para atender uma ocorrência. Aquelas cenas típicas de filmes americanos, viu? O resgate de um gato em cima do poste. Não tem aquela situação dos vídeos, dos filmes americanos? Ah, o bombeiro acionado para resgatar um gato na árvore. Esse foi em cima do poste. Tinha um gato no poste, viu, João? Mas esse era de quatro pernas, né? Não era aquele que furta energia, não. E ele foi aí resgatado pelos bombeiros voluntários, né? O animal corria risco de choque elétrico, mas foi resgatado aí em segurança. Algumas pessoas criticaram, poxa, acionado para resgatar um gato, enfim, é uma vida, né? E esse é o lema, esse é o compromisso dos bombeiros, sejam comunitários, voluntários ou militares, compromisso com a vida, independente, né? De qual for a espécie, eles retornavam dessa ocorrência na BR-470 quando foram aí acionados. A pergunta que fica: como é que foi parar lá em cima?
1: Como esse gato foi subir, né? Você vê as imagens aí, ele ficou no topo do poste. Como é que subiu? Sei se eletrocutado e enfim. Mas chegou
0: aí. Por sorte era na baixa tensão, naquele. Era o poste que emite energia para dentro do imóvel, né? Era um pouquinho mais baixo, mas mesmo assim, né? E aí para descer teve que fez biquinho, não quis descer, teve que ser necessária a ajuda dos bombeiros. 6:38, 6:38. No final, você já assistiu aquele filme Premonição?
1: Não assisti.
0: Ah, é bom, hein? Tem sequência. Bom, é duvidoso, né? Os antigos são mais bons, o mais novo aí é meio duvidoso o gosto. Mas tem uma cena lá que, enfim, quem quiser assista, não vou dar spoiler, mas que chamou muita atenção do final da sexta-feira à tarde. Um caminhão carregado com toras acabou tombando na BR-470, na chegada aqui à cidade de Gaspar, nos limites entre Gaspar e Blumenau, próximo ali das Segalas Alimentos, aquela curva ali. É, e essa carreta carregada com toras, ela tem duas articulações, né? Duas plataformas de carga, e uma delas acabou tombando. A carga pendeu e uma delas acabou tombando, espalhando, Joel e ouvintes, toras de madeira pelas quatro pistas da BR. Veículos que transitavam, inclusive, no sentido contrário, foram aí atingidos por essas toras de madeira. E olha, felizmente, ninguém ficou ferido. É impressionante também, viu? Ninguém ficou ferido neste acidente. Por sorte, houve aí a liberação rápida do trecho, né? E os veículos puderam transitar normalmente. Sexta-feira o trânsito é sempre mais pesado, né? É, houve o registro de fila, mas mais pela curiosidade. Agora, eu passei por ali ontem, e aí há de se fazer uma cobrança aqui para a Polícia Rodoviária Federal, porque tem vários detritos desse acidente. Peças de carros, restos de toras que ficaram aí, ou às margens, né, da via, ou naquele trecho ali que faz a separação das pistas da rodovia federal. Inclusive, houve danificação de um desses segmentos, né? Não sei se vai ser substituído ou não. Agora, a PRF esteve lá no dia, eu acho que poderia ter executado uma melhor limpeza desse local, porque essas peças aí, esse restante da madeira, pode facilmente voar aí, ser projetado para a pista novamente e um outro acidente ser provocado, João. Tá bem feio, passei por ali ontem, então precisa de atenção do condutor, do motorista. E ontem à tarde, um homem de 42 anos de idade foi preso na rua Rodolfo Vieira Pamplona, no trecho aqui do bairro Santa Terezinha, após uma abordagem da polícia militar. Contra ele havia mandado de prisão pelo crime de tráfico de drogas, 4 anos e 9 meses de prisão, restando aí para o cumprimento da pena. Ele foi levado ao presídio regional de Blumenau. Tentou dar um migué, passou um nome diferente do dele, né? Mas os policiais aí conseguiram localizar a verdadeira identidade. E ele agora, será que já acordou? 6h41? Pode ser. Tá dormindo lá no presídio regional de Blumenau. 6h42, 6h42. E olha, vai ser complicada a vida de quem transita na BR-101 em Laguna, viu? O final de semana foi de dor de cabeça para quem transita pelo local. Para quem não pegou a notícia, né? A ponte de Laguna está interditada por tempo indeterminado para uma execução emergencial de manutenção. E agora está sendo utilizada a ponte antiga, né? Que não suporta hoje em dia o trânsito de veículos daquele local. Gasparenses, João, que passaram por ali no final de semana, com destino ao Rio Grande do Sul, enfrentaram 3 horas de fila só para passar naquele trecho. Então é algo que precisa correr contra o tempo. Expectativa é de liberar isso no dia 20, né? Segunda-feira da semana que vem. Então, uma semana de quem vai em direção à Laguna, ao sul do estado, de se programar um pouquinho melhor, ou até mesmo buscar aí rotas alternativas, que inclusive são grandes desvios, né? Muitas vezes. 6h43, 6h43. O intervalo comercial, daqui a pouquinho a gente retorna com mais informações.
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0: 6:48, de volta para mais um bloco de informações nessa manhã. Tempo vai abrindo aqui, né? Vai clareando um pouquinho e mostra a dimensão, né? De toda essa nebulosidade que se faz presente nesta manhã. Daqui a pouquinho o sol deverá também se fazer presente. Máximas hoje prevista para casa dos 18 a 20 graus de temperatura.
1: Muito bem, olha, quero falar um pouco em política, até porque temos recebido aí vários pedidos de candidatos ou apoiadores de candidatos para entrevistas e participações em nossos programas, principalmente aqui no Jornal do 89. E só lembrando, nós estamos aí a menos de 3 meses das eleições e estamos vivendo, mesmo antes das convenções partidárias, aí o chamado, que é chamado popularmente aí de defeso eleitoral, ou seja, desde dia 4 de julho, várias restrições são feitas a governantes hoje em atuação e também a comunicação, né, de partidos e políticos e tudo mais. E nós da imprensa, o rádio, né, como sendo uma concessão pública, é um serviço de utilidade pública, também sujeito a essas restrições. E as regulamentações estabelecidas pelo TSE são bastante subjetivas, ou seja, não são objetivas, não são faz isso ou faz aquilo, não. Faz isso, mas não pode fazer aquilo, tem que fazer, enfim. Então, a linha divisória entre o que é o jornalismo legítimo e o que se configura como propaganda ilegal no rádio é um dos maiores desafios jurídicos e editoriais, daí para todo tipo de veículo de imprensa, dessas eleições de 2026. De um lado, a legislação impõe restrições severas para proteger o equilíbrio do pleito, tudo bem. Do outro, o excesso de cautela das emissoras pode gerar um apagão informativo, ou seja, deixando o ouvinte sem o conhecimento necessário para decidir o seu voto. Essa ambiguidade decorre de 3 fatores principais que o Jornal da 89 aqui e os próprios candidatos precisam gerenciar. A lei das eleições proíbe os veículos de comunicação de privilegiar ou dar tratamento favorável a candidatos. Porém, temos como crítica contundente, né, permitida pela liberdade de imprensa, e ofensa, difamação proibida, dependem frequentemente de interpretação do juiz eleitoral de plantão. Quer dizer, o juiz é que vai identificar, olha, falou ou não falou, falou, tá correto ou não tá correto. Quer dizer, nós ficamos à mercê de um entendimento do juiz, como falamos aqui, de plantão. Então, reportar uma investigação de corrupção contra um candidato majoritário é um dever jornalístico, não tem a menor dúvida. Mas o tom do locutor pode ser interpretado pela justiça como uma tentativa intencional de degradar a imagem do político. Daí você já está sujeito a um processo. Olha só. Bom, como o volume de candidatos a deputado é imenso, a aplicação rigorosa da isonomia, ou seja, dar tempo igual a todos, inviabiliza entrevistas individuais na grade diária. Portanto, daí a nossa negativa, né, a vários candidatos, principalmente aqui da nossa região, que gostariam, e nós também gostaríamos que eles estivessem aqui levando ao eleitor as suas propostas e tudo mais, mas inviabiliza em função do grande número. Se for dar espaço igual a todos, faltará sem dúvida nenhuma espaço. Ao optar por não entrevistar nenhum candidato a deputado para evitar processos, a rádio acaba privando o eleitor, como já falei, de conhecer as propostas locais. O ouvinte perde a chance de entender o papel de emendas parlamentares, a relevância de eleger um representante da sua própria região e tudo mais. Então, olha, dessa forma, nós da 89 FM é exemplo da maioria das emissoras, até para não correr o risco de estar judicialmente ou envolvido aí em processos e posicionamentos que dependem da interpretação de um juiz eleitoral, né? Ou de um outro concorrente que aciona na justiça questionando uma entrevista aqui no nosso jornal. E lembrando, nosso jornal é ao vivo, né, Paulo? Então você está sempre sujeito a um deslize de algum dos entrevistados fazendo algo que contrarie essa legislação eleitoral. Então pedimos desculpas a todos os candidatos aqui da nossa região, principalmente, né, aos organizadores e coordenadores de campanha, da mesma forma, para que, justificando aí, estarmos evitando ou não fazendo aí, nesse momento, entrevistas, a não ser no majoritário, algum debate ou coisa dessa forma, que vai ser previamente liberado pela Justiça Eleitoral. Então, lembrando, estamos aí naquele que chamamos aí o defeso eleitoral, principalmente até a determinação dos candidatos que acontecerá nas convenções que começam a partir do dia 20 deste mês.
0: 6:55, 6:55, já tem informação importante aí quanto ao abastecimento de água na cidade de Gaspar, viu? Já adianto, economize água, daqui a pouquinho tem informação atualizada aí a nossa audiência. 6:55, 6:55, vamos trazer aqui um comunicado que é também importante. A Prefeitura de Gaspar informa para orientação da população que o Hospital Nossa Senhora do Perpétuo Socorro comunicou o endereço de sua nova sede administrativa. Como é que eu vou explicar isso aqui sem causar um nó na cabeça do ouvinte? Nós temos agora o Hospital Santo Antônio de Gaspar, mesmo local, mesmo endereço, sede administrativa lá também. E até semana passada, nós tínhamos, ou semana retrasada, nós tínhamos o endereço Hospital Nossa Senhora do Perpétuo Socorro fixado onde hoje está o Hospital Santo Antônio de Gaspar. Só que ficou algumas pendências, pessoas que precisam resolver essas pendências, que precisam falar com a gestão do Hospital Nossa Senhora do Perpétuo Socorro. Ele está em uma nova sede administrativa, na rua Coronel Aristiliano Ramos, número 521, sala 2, no centro da cidade de Gaspar, com atendimento das 8 horas da manhã ao meio-dia e da 1 às 5. Fica ali ao lado do Lojão do Povo, tem a lotérica Zimmermann, entre naquela galeria, é ali. É nesse local que devem ser tratadas as pendências relacionadas à entidade, como retirada de exames, solicitação de prontuários e questões administrativas referentes a atendimentos realizados até o dia 30 de junho de 2026. O Hospital Nossa Senhora do Perpétuo Socorro, associação privada sem fins lucrativos, permanece ativa administrativamente e mantém o CNPJ vigente até a conclusão dos procedimentos legais necessários, conduzindo por sua própria responsabilidade os trâmites decorrentes do encerramento de sua operação hospitalar. Excepcionalmente, diz, dos dias 13 e 17 de julho, não haverá atendimento na sede administrativa em razão de realização dos acertos rescisórios dos ex-colaboradores da Associação Hospitalar. Em caso de urgência para retirada de documentos, os interessados podem entrar em contato pelo número de WhatsApp 3144-8200. E eu vou além, para quem tem exames a serem retirados pelo laboratório que até então funcionava no hospital, também deve entrar em contato com o laboratório para a retirada desses exames. Também pode ser feito pelo site através já de uma senha distribuída aí quando você faz aí o exame, tá? Me fiz entender, Joel?
1: Bom, fez sim, isso deixa bem claro aí a independência, né, jurídica entre as duas entidades, Hospital Santo Antônio de Gaspar e Hospital Nossa Senhora do Perpétuo Socorro, duas entidades jurídicas completamente distintas e agora atendendo também em locais distintos, o Hospital Santo Antônio de Gaspar, lá onde era o antigo Hospital de Gaspar, lá no Morro do Hospital, e o Hospital Nossa Senhora do Perpétuo Socorro, que ainda não foi encerrado, existe seu CNPJ, a entidade sem fins lucrativos continua existindo, até porque muitas pendências, acredito, existam contra e ou a favor dessa entidade, muita gente precisando com processos envolvendo o Hospital Nossa Senhora do Perpétuo Socorro. Então, são entidades juridicamente distintas, com endereços distintos, sendo que o endereço do Hospital Nossa Senhora do Perpétuo Socorro não pode nem se chamar de antigo, porque ele continua existindo administrativamente, só não está, só não existe como hospital em si, atendendo, né, como hospital, mas existe e está em endereço separado.
0: 7:07, dado o recado, vou só repetir aqui o endereço: Coronel Aristiliano Ramos, número 521, sala 2. Em frente à MJM, ao lado do Lojão do Povo, você vai ali, você vai já localizar. 7:01, daqui a pouquinho eu vou entrevistar ao vivo aqui o diretor-presidente do SAMAI, Cícero Giovanna Amaro, tem uma informação importante quanto ao abastecimento de água da cidade de Gaspar. Por falar em SAMAI, a prefeitura e o SAMAI manifestaram aí a profundo pesar na sexta-feira, e a gente repercute hoje, faz aqui a nossa nota hoje, pelo falecimento do Valdecir, pelo falecimento do servidor Valdeci Lucas Dias, ocorrido na última sexta-feira. Valdeci atuava como encanador e integrava o quadro de servidores da Prefeitura de Gaspar desde 2016, período em que dedicou anos de trabalho, comprometimento e dedicação ao serviço público. A administração municipal expressou as suas mais sinceras condolências aos familiares, amigos e colegas de trabalho de Valdeci. E nós aqui também, obviamente, a família, né, ainda enlutada, nossos sentimentos pelo falecimento na sexta-feira do servidor do SAMAI, Valdeci Lucas Dias. 7:02, o intervalo comercial, daqui a pouquinho voltamos.
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0: 7:08, 7:08, de volta aqui no seu Jornal da 89 com mais um bloco de informações. Cadê a cidade de Gaspar, viu? Eu tô aqui no bairro 7 de Setembro, rua Pedro de Bortoli. É, não dá para ver nada. Olha, não consigo ver muita coisa não, viu? Muito pouco. Daqui até ali na no Container Park dá para ver a placa porque tá iluminada. O resto, a cidade está aí tomada, engolida por esta nebulosidade, por essa cerração. Olha, 7:08, 7:08. Vamos falar aqui agora com o diretor-presidente do SAMAI, Cícero Giovano Amaro. É Giovano ou Giovanni ou Cícero? Agora me deu um branco aqui.
1: Giovanni.
0: Cícero Giovanni Amaro, tá certo. Eu tenho que falar o nome certo do entrevistado aqui. Ô Cícero, primeiramente, bom dia, bem-vindo aí à programação da 89. Essa chuvarada toda do fim de semana, em especial na nossa região, no Alto Vale também, tá trazendo aí dor de cabeça para o SAMAI, é isso?
1: Bom dia, Paulo. Bom dia, amigos da 89. É justamente isso, né? As chuvas que caíram no sábado, especialmente, né? Uhum. No Alto Vale, enfim, ainda estão trazendo consequências aqui para a nossa região. Não só a elevação do rio Itajaí-Açu, mas também a elevação da própria turbidez da água, né? Uhum. Porque essa chuva que caiu acabou arrastando muito solo, muito detrito também para o leito do rio Itajaí. E isso nós chamamos de aumento da turbidez da água, um aumento elevadíssimo, né? Hoje nós, a média de, para a população ter uma ideia, a média normal de tratamento, uma média de água bruta do rio, a gente recebe em torno de 150 NTU, né? Uhum. É unidade de turbidez, e nós estamos recebendo a turbidez agora com em torno de, já chegou a quase 2.000.
0: Nossa.
1: Unidade de turbidez, então é elevadíssima. Então, em função disso, assim, as estações, a parte técnica tem dificuldade de trabalhar com a vazão normal, né, de tratamento, ou seja, aquela vazão necessária para dar conta da demanda, né, do nosso município. Então, temos que reduzir um pouco a vazão de entrada para a gente poder continuar o tratamento. O tratamento continua, o tratamento em todas as retas continua, mas algumas vezes, como é a casa do Rio Itajaí, que pega a água do Rio Itajaí Sul, como manancial, né, com toda essa turbidez, ela tem que reduzir um pouco a vazão de entrada. Isso ocasiona, como ocasionou no dia de ontem, a falta de reservação, a baixa reservação. Então, ontem algumas localidades já sentiram, porque a gente, o sol abriu, a comunidade usou a água para realmente lavar a sua roupa, fazer a sua limpeza normal, né? Que é normal a demanda aumentar quando, na abertura de sol, depois de alguns dias de chuva. E os reservatórios baixaram bastante e agora estão em fase de recuperação.
0: Ontem à noite, inclusive, eu recebi algumas perguntas, né, sobre a situação do tratamento de água no Gaspar Beirim. Pensava que estava sem água, então é por conta disso.
1: Sim, Paulo, já ontem infelizmente a gente teve que baixar as bombas, né? Baixar a pressão das bombas, algumas até desligar, porque a nossa reservação da ETA 1 e da ETA, bom, a ETA 2 ela é por gravidade, mas a da ETA 1 a gente teve que reduzir algumas bombas e desligar algumas por causa do reservação, o reservatório estava muito baixo o nível, né? Então, para garantir, para não secar totalmente e trazer um prejuízo para as redes, a gente obrigatoriamente tem que fazer essa manobra. Então, é por isso que algumas localidades já sentiram ontem à noite aí a falta de água, especialmente aquelas regiões mais altas, né? Ou aquela casa que, porventura, não tenha a caixa d'água, o reservatório instalado, né? Que por isso que é importante a comunidade ter também a reservação, ter a sua caixa d'água instalada em casa. E essa é a razão de algumas pessoas já têm sentido no dia de ontem. A gente, inclusive, pede, Paulo, para que também no dia de hoje a população economize água, porque, como eu disse, os reservatórios ainda não estão recuperados. Tem os reservatórios da ETA 1 deram uma boa recuperada, mas da ETA 2 está, né, bem aquém da recuperação. Então, sim, a gente pede, da ETA 2 do Bela Vista, né, que é a região do Bela Vista. Então, a gente pede que realmente a população economize água, mesmo nesse período de inverno, de friozinho aí, mas é em função das fortes chuvas que caíram no alto vale e trazem esse tipo de problema para a parte técnica do SAMAI também, né?
0: E o Cícero, tecnicamente, isso aí não há reservatório que dê conta, né? Porque o problema não está na reservação, certo, e sim na captação, né?
1: Positivo, exatamente isso, Paulo. Então, é momentâneo, a gente sabe que durante o dia de hoje provavelmente vai recuperar, né? A turbidez também já começou a baixar também do rio, então gradativamente durante a semana o tratamento volta ao normal, né? Uhum. Mas nesse momento é importante que a gente comunique à população para que economize, use com racionalidade o recurso, né? E evite desperdício nesse momento. Então, até para que as pessoas, inclusive aquela localidade mais distante, também possam receber adequadamente esse abastecimento, né? Porque naturalmente o pessoal que está mais próximo consome, né? E aquela localidade mais alta ou mais longe da rede, ela acaba ficando sem um produto nessas ocasiões.
0: E essa é uma questão importante, né? Porque a ETA1 ela abastece acho que 70% da cidade, é isso?
1: Perto de 70%, exatamente.
0: Então é muita gente impactada, né?
1: É isso. Evidente que as localidades mais baixas não percebem, né? Essa falta, né? Mas localidades como mais altas, né? Morro e pontas de rede, como dizer, bairro mais distante, podem sentir sim, porque se a gente vê que o reservatório não consegue recuperar, a gente tem obrigado a baixar a pressão da bomba e, consequentemente, as famílias que moram mais longínquas acabam sentindo a falta de água.
0: Ô Cícero, eu vou fazer uma pergunta de tolo aqui, mas enfim, às vezes pode ter uma fundamentação aí que é diferente. Essa situação da água e essa turbidez, ela não deve chegar aí a torneira do consumidor, né?
1: Negativo, Paula, justamente isso. Nós temos um padrão de potabilidade a ser seguido, né?
0: Sim.
1: O SAMAI de Gaspar, ele é fiscalizado também, a própria vigilância sanitária, ela faz o acompanhamento, né? Periódico e dia a dia da nossa distribuição. Então, evidente que dentro dos padrões, é justamente por isso, porque nós temos que atender padrões de potabilidade, e por isso que jamais, né? Jamais esse tipo de problema pode afetar a água distribuída, né? Então, esse sentido que a gente fala também, porque a gente tem que, e o SAMAI zela, né? Extremamente pela potabilidade da água, e por isso que essa dificuldade também a gente conseguir adequar, né? Dentro dos padrões, quando a gente vê que não consegue adequar, a gente tem que reduzir o volume de entrada, tá? Para poder sempre trabalhar dentro dos padrões de potabilidade.
0: Muito bem, o presidente, obrigado aí pela participação, um abraço aí e qualquer informação nova, o senhor nos atualize por gentileza.
1: Isso, Paulo, é importante dizer também, Paulo, que por mais que o pessoal disse, mas a chuva já terminou no sábado, né? Mas as consequências, elas permanecem porque ainda há o fenômeno de barragem, né? Sim. A água represada tem que ser descarregada, tem que ser aliviada, então, quando descarrega lá a barragem, todo aquele detrito vem e continua no rio, né? Então, esse problema ele permanece mesmo em dias de sol, porque até a gente conseguir, o rio conseguir decantar ou equalizar depurar todo esse material que está vindo dentro do leito, né?
0: Muito bem, Cícero, obrigado, um bom dia.
1: Bom dia, Paulo, obrigado pela disponibilidade e pelo tempo que disponibiliza para o SAMAI aqui, para nosso SAMAI, nossa autarquia poder comunicar com a nossa população.
0: Muito bem, obrigado. Agora 7:17, 7:17, portanto aí economize água de um modo em geral e não faça, né? Não faça o consumo exacerbado, uma vez que o SAMAI, o presidente Cícero já explicou, está com dificuldade na captação por conta da alta turbidez. Resumindo, muita sujeira no rio Itajaiaçu, que está impedindo o tratamento de água na velocidade necessária para atender a cidade. Isso é um efeito cascata, né, João? Com certeza, SAMAI de Blumenau, autarquia Águas de Ilhota também deve ter a mesma dificuldade no dia de hoje. 7:17, 7:17, para você que está com a gente, obrigado, viu, pela audiência e também pela companhia. Nós vamos fazer um intervalo rapidinho. Só buscar um cafezinho. O João foi fazer café, não trouxe pra mim. De novo, viu, isso aqui. Vou denunciar no sindicato. Já, já a gente volta.
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0: 7:23, 7:23, de volta aqui no seu Jornal da 89 FM, mais um bloco de informações. 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

0: 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Sete horas e 24 minutos, 7:24. Quero parabenizar também, viu, Joel, aqui, pela inauguração no sábado dos nossos parceiros aqui também da 89, da COS Jeans, uma grande inauguração. Eles que acabam de chegar aqui à cidade de Gaspar, em frente ao Banco Itaú, ao Romão, ao Lucas Spengler, que é gasparense e que está investindo aqui na nossa cidade. Parabéns, sucesso. E você que não conhece a loja, está mais do que convidado. 7:25. Já está.
1: Não, você falou em parabenizar, eu quero parabenizar também o grupo Demolei e também a loja maçônica de Gaspar pela realização da feijoada que fizeram, que foi feito sábado isso, lá no Bom Jesus, na Capela Bom Jesus, e foi um sucesso, e que a renda será revertida para aquela creche ali da Coloninha, Virgem de Nazaré, né? E foi um sucesso. Então, parabéns a todos os que participaram e organizaram esse grande evento.
0: Olha, já está em vigor as regras mais duras para a publicidade de apostas online no Brasil, as chamadas bets, e que com a Copa do Mundo a gente tem tido aí uma inundação desse tipo de anúncio, não é? A portaria com as novas normas foi publicada em edição extra do Diário Oficial da União na sexta-feira, dia 10. O texto proíbe que as empresas apresentem as bets como fonte de renda, investimento ou como um sinal de êxito pessoal. Também está vedado o uso de análises técnicas, opiniões de especialistas ou da participação de influenciadores para induzir o público a realizar apostas. Tem que colocar também jogador de futebol nessa conta aí, viu? Além disso, fica expressamente proibida a exibição de prêmios históricos de resultados ou ganhos em dinheiro. As novas regras estabelecem ainda tolerância zero para publicidade voltada a menores. As plataformas digitais, redes sociais e provedores de aplicativos, por exemplo, devem adotar medidas para bloquear conteúdos de apostas direcionados a crianças e adolescentes. E no caso da veiculação de anúncio ou do impulsionamento de apostas para maiores de 18 anos, essas plataformas devem verificar previamente se o anunciante está autorizado executar a publicidade. O descumprimento das novas regras pode gerar sanções administrativas, como multa de até 20% do faturamento, suspensão ou cancelamento das atividades. E aí, é importante, acho que tem que endurecer cada vez mais as regras, porque eu tenho certeza, Joel, que hoje muita gente está acordando dessa segunda-feira, que é o dia da realidade, né? E de um final de semana que por muitas vezes gastou o pouco que tinha, o salário, nesses jogos digitais, nessas bets, sem falar a questão de Tigrinho e Companhia Limitada. Então é o seguinte, né? Regras mais duras de uma verdadeira pandemia a qual o Brasil vive hoje, com esses jogos de azar, né? Inclusive, recentemente, o governo federal trouxe a informação de que muita gente estava utilizando os benefícios sociais para utilizar nessas casas de apostas, e isso tem o conhecimento porque houve o rastreio do dinheiro, né? De onde essas pessoas estavam gastando os seus recursos, e tudo aí em casa de aposta, em bet, e assim por diante. Tem gente viciada nisso, tem gente perdendo propriedades, muito dinheiro, numa falsa promessa. Ganha um pouquinho ali, um pouquinho, mas faz a conta de quanto você está perdendo.
1: Ganha nada.
0: Ganha
1: hoje e perde amanhã.
0: Exatamente.
1: No final, no balanço, no frigir dos ovos, como se diz.
0: 0-0.
1: 0-0 ou não. Menos alguma coisa.
0: Menos 100. Então fique atento, né? E você que inclusive está aí enfrentando a situação de vício, já busque por ajuda, porque é um buraco sem fundo, viu? Você vai cada vez cavar mais. Tem muita história por aí de pai, mãe de família que... E tem os defensores, você já viu que tem defensor de Bet? Você fala mal da Bet, pensando, eu ganho dinheiro, tô aqui ganhando. Tenha calma, deixa passar o tempo para ver o que vai acontecer. Fique atento, viu? 7:30, 7:30. Chamar atenção aqui, porque ontem muita gente teve prejuízo aqui no bairro 7 de setembro ao transitar aqui em frente à empresa Expresso São Miguel, tá? Há um buraco ali e que está exigindo a atenção dos motoristas na Avenida Deputado Francisco Mastella. Esse trecho é um trecho municipalizado e ali perto da Expresso São Miguel abriu uma cratera, um panelão, como o pessoal chama no popular aí, no asfalto. Vários veículos ficaram danificados no final de semana, com pneus cortados, inclusive motos também. Por sorte, ninguém acabou caindo, né? Que poderia piorar essa situação. A informação que eu tenho é que ontem à noite a Polícia Militar Rodoviária esteve ali fazendo um tapa-buraco de forma muito emergencial, né? Para evitar novos prejuízos e um possível acidente. E com a semana com tempo bom, eu acredito que isso deve ser também aí revisto de uma melhor forma. Quanto tempo faz que foi arrumado isso aí, Joel? Meses?
1: Olha,
0: não faz muito tempo, não.
1: Foi esse ano.
0: E aí fizeram aquela casca de ovo, aquele reparo. Eles ficam, engraçado, eles selecionam onde vão fazer o reparo. Onde o pavimento está um pouco pior, eles reparam, aí deixam o redor sem fazer o reparo. E aí dá nisso. Eu recebi algumas imagens ontem, não tem acostamento no local. Em frente ali a esse novo loteamento, que agora está sendo finalizado, está sem acostamento, porque buraco exacerbado as margens da via, formando inclusive poças d'água. Como é que o morador da cidade vai transitar por ali em segurança? Nenhuma. Então você que está transitando por esse trecho, redobre a atenção. É um trecho em que as pessoas acabam aí excedendo o limite de velocidade, né? Então preste atenção, fique atento, tá? A situação está bem crítica aí nesse trecho e aguarda-se urgentemente a recuperação desse pavimento para que a gente evite o que aconteceu no final de semana, de gente tendo prejuízo, perdendo pneu cortado aí nesse trecho aqui, que é de responsabilidade do governo do estado. Quem sabe, se for o caso, municipalizar esse trecho aí, viu? Porque já é mais do que urbano, né, esse trecho. 7:33, 7:33. Participe com a gente, viu? 988-23-0738, 988-23-0738. Fique à vontade, viu, para participar e interagir aí com a nossa programação. Olha, a prefeitura acaba de abrir as inscrições para o 24º concurso de declamação de poesias. O evento será realizado nos dias 16 e 17 de setembro no auditório da Norma Mônica Zabel e tem como objetivo incentivar o gosto pela poesia, estimular a leitura e revelar novos talentos na arte da interpretação. As inscrições podem ser realizadas até o dia 20 de agosto, às 17h, no site da prefeitura, tá? Você vai buscar essa notícia, 24º concurso de declamação de poesias abre inscrições em Gaspar. E ali tem o link, viu? Nessa edição, o concurso contará com 19 categorias, contemplando desde crianças do ensino infantil até o ensino médio, tá? Então, vai lá, se inscreve, 24º concurso de declamação de poesias, que será realizado de 16 a 17 de setembro. E a prefeitura também está com inscrições abertas para artesões, produtores e empreendedores interessados em participar da primeira edição do Domingão no Centro. O evento será realizado com o objetivo de transformar a área central em um espaço de convivência para as famílias, reunindo cultura, gastronomia, turismo, economia criativa e entretenimento. Podem se inscrever pessoas físicas maiores de 18 anos, microempreendedores individuais e pessoas jurídicas de Gaspar e região. As inscrições seguem até o dia 20 desse mês, ou seja, segunda-feira que vem, exclusivamente por meio de formulário eletrônico. Os expositores podem participar em uma das categorias de artesanato manual, alimentos artesanais ou mercados de pulga e brechó. Cada expositor contará com um espaço de 3 metros por 3 e deverá providenciar sua própria estrutura, seja colocar lá o seu food truck, a sua tenda e demais equipamentos. Então, a expectativa é de em breve ter aí essa primeira edição do evento aqui, como está sendo denominado, Domingão no Centro. Joel, eu sou totalmente favorável a essa ação. Eu acho que a gente precisa dar mais, cada vez mais vida aí ao nosso centro. A CDL faz a sua parte, executa lá o sábado na praça, e agora que tem parceria da prefeitura, enfim, mas agora é um evento da prefeitura em si, por isso que está abrindo edital. Então você que vende aí, tem seu food truck, você vende seu artesanato, você que tem a sua empresa e quer expor neste Domingão na praça, eu acho que é interessante você fazer aí seu cadastramento para poder participar, viu? Qualquer dúvida, 3091-2378, 3091-2378. Fazer exemplo do que outras cidades já fazem, né? Nos finais de semana ou nos dias desses eventos aí, de fechar parte de uma rua central para movimentar também a economia criativa e a economia da nossa cidade de Gaspar. 7:37, vou pro intervalo, daqui a pouquinho estou de volta.
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0: 7h41, 7h41, de volta aqui no seu Jornal da 89, com mais um bloco de informações. Agora há pouco a gente falou sobre a condição de vias aqui na cidade de Gaspar, né, em especial esse trecho aí da rodovia Jorge Lacerda, aqui no bairro 7 de Setembro, na Avenida Deputado Francisco Mastella, que está exigindo aí a atenção do motorista por conta dos buracos. Olha só, a CNT, a Confederação Nacional dos Transportes, está realizando uma pesquisa nas estradas catarinenses para avaliar a malha rodoviária. As equipes estão percorrendo 3.500 quilômetros de vias federais e estaduais para diagnosticar pavimento, sinalização e geometria. Repórter Carol Denardi traz os detalhes.
1: Teve início em Santa Catarina a 29ª edição da pesquisa da Confederação Nacional do Transporte de Rodovias. Ao todo, os pesquisadores vão percorrer 3.500 quilômetros de estradas federais, públicas ou concedidas, e as principais rodovias estaduais. O presidente da Federação das Empresas de Transporte de Carga e Logística no Estado, Dagnor Schneider, destaca como o levantamento funciona e a importância dele para a logística nacional.
2: Essa pesquisa da CNT é um importante instrumento para o planejamento da infraestrutura, seja ela no estado, mas também principalmente a nível nacional. Ao longo dos anos, ela demonstra, né, um retrato das estradas, permitindo identificar avanços, desafios, prioridades para investimentos que impactam diretamente na segurança viária, né, e na própria competitividade e eficiência do transporte.
1: O presidente da FETRANSESC lembra o retrato preocupante deixado pelo último relatório aqui no estado,
2: trazendo uma indicação aonde que nós temos que fazer os investimentos prioritariamente e principalmente constatando qual é a realidade das rodovias aonde nós estamos fazendo a pesquisa. E aí nós temos um retrato que trouxe para nós a pesquisa de 2025, né? Que a ordem de 68% das rodovias federais em Santa Catarina naquela pesquisa indicavam como sendo regular, ruim ou péssimo. Isso demonstra a precariedade da malha rodoviária em nosso estado. Então, o que a pesquisa também aponta é a questão da geometria, da sinalização e da qualidade do pavimento. Então, é a conjugação desses três fatores que acabam atribuindo a avaliação da rodovia que está sendo analisada, né? Então, é um instrumento extremamente importante para a gestão pública e para que a gente também tenha os elementos para poder cobrar dos agentes públicos os investimentos que a infraestrutura rodoviária em nosso estado precisa.
1: Os trabalhos de campo já começaram pela BR-282, com veículos equipados com sensores e inteligência artificial, que transmitem os dados em tempo real para a Confederação Nacional do Transporte lá em Brasília. A expectativa é que o levantamento completo de todas as regiões seja publicado até o mês de outubro. De Florianópolis, da Rede de Notícias ACAERT, Carol Denardi.
0: Ok, obrigado, Carol. É importante essa pesquisa, até porque a Confederação Nacional dos Transportes, né, possa trazer um diagnóstico claro, Joel, sobre a condição das nossas rodovias.
3: Considerando a pesquisa publicada no ano passado, né, existe um forte contraste entre os dados técnicos e a narrativa oficial sobre as estradas catarinenses, evidenciando uma guerra de versões entre o diagnóstico ou os diagnósticos da CNT e a publicidade governamental. Enquanto os relatórios técnicos apontam que mais da metade, ou apontavam, pelo menos ano passado, vamos aguardar a nova pesquisa, mas apontavam mais da metade da malha viária de Santa Catarina com problemas estruturais. Já a propaganda institucional foca no avanço de investimentos milionários e na transformação rápida das rotas locais. Então está aí uma oportunidade para verificar se isso realmente aconteceu. A pesquisa CNT de rodovias avaliou ano passado rigorosamente critérios de pavimento, sinalização e geometria de via. É o que vão fazer agora. E revelaram o seguinte, os dados da pesquisa do ano passado: mais de 50% das rodovias avaliadas em solo catarinense apresentam classificação considerada regular, ruim ou péssima. O cenário é severamente desigual entre as esferas de gestão. Enquanto cerca de 51,5% das rodovias federais, as BRs, aqui no estado, obtiveram avaliação boa ou ótima, apenas 6,5% das rodovias estaduais alcançaram o mesmo patamar de qualidade. Isso lembrando, pesquisa ano passado. Geometria defasada. A geometria varia, como falta de faixas adicionais e traçados perigosos, é o pior indicador das rodovias estaduais, com 66% dos trechos reprovados, ou seja, ruim ou péssimos. Rotas de escoamentos cruciais sofrem com buracos e erosões severas, a exemplo da SC-350 e da BR-280. Bom, em contrapartida, as campanhas publicitárias e os canais oficiais do governo estadual foram massivamente no otimismo e no volume de recursos injetados, como o programa A Estrada Boa e tudo mais. Então vamos confirmar agora com essa pesquisa, que deverá ser divulgada até outubro, portanto, antes das eleições. Isso é importante, né? Que aconteça, até para o eleitor fazer a sua avaliação.
0: 7h47, vamos falar sobre saúde, porque um projeto amplia a vacinação contra a bronquiolite. Proposta deve garantir proteção para todas as crianças de até 2 anos de idade. De Brasília, repórter Rita Sardi.
4: Tramita na Câmara dos Deputados um projeto que sugere incluir a vacinação contra a bronquiolite no Programa Nacional de Imunizações do Sistema Único de Saúde, o SUS, para todas as crianças até 2 anos de idade. Hoje, a imunização é feita durante a gestação e para bebês prematuros ou que tenham alguma doença que comprometa a saúde. Mas a ideia é incluir a vacinação para todas as crianças até 2 anos. No Brasil, a bronquiolite é uma das principais causas de hospitalização em crianças menores de 2 anos, especialmente durante os meses de maior incidência de infecções respiratórias. A Câmara dos Deputados promoveu uma exposição que abordou dados epidemiológicos, impacto socioeconômico e a necessidade urgente de políticas públicas eficazes para a prevenção. Ângela Ronda, médica pneumologista e diretora executiva da Fundação Proar, defende a aprovação do projeto e diz que incluir a vacinação de crianças até 2 anos previne o óbito e problemas crônicos no futuro.
5: Hoje, infelizmente, a gente não tem tratamento específico, um antiviral que trate especificamente a infecção pelo vírus sincicial respiratório. Então, a prevenção, ela é muito importante. Até porque, não só enquanto a criança está com a fase aguda da doença em que ela precisa, por exemplo, 30% das crianças precisam de UTI pediátrica para conseguir ter suporte e conseguirem sobreviver. E as crianças que sobrevivem e têm bronquiolite grave, hoje a gente já sabe por vários estudos que eles têm 3 a 4 vezes mais chances de desenvolver asma quando adulto. E por isso que a gente traz, tratar e prevenir a bronquiolite hoje é a gente evitar um paciente crônico no futuro.
4: A bronquiolite é causada pelo VSR, vírus sincicial respiratório. Quando infecta bebês, principalmente menores de 2 anos, o vírus costuma se espalhar para as vias aéreas inferiores, provocando a inflamação conhecida como bronquiolite. Denise Sugitani, diretora executiva da Associação Brasileira de Pais, Familiares, Amigos e Cuidadores de Bebês Prematuros, diz que a proteção para crianças até 2 anos diminuiria muito a sobrecarga do sistema de saúde e dá exemplo de outros países que já adotaram a vacinação desta faixa etária.
6: Esse projeto pede justamente que essa proteção esteja disponível para todas as crianças que nascem no Brasil. O SUS já oferece para as crianças elegíveis, prematuros, crianças com essas comorbidades. Então, se a gente conseguir que todos os bebês saiam da maternidade ou da UTI neonatal, vão para casa já protegidos contra esse vírus, o VSR, a gente estaria diminuindo muito a sobrecarga do sistema de saúde, diminuindo internações, o impacto financeiro sobre a saúde pública. Em outros países já tem essa experiência, onde todas as crianças têm acesso a esse anticorpo, como o Chile, e houve uma diminuição radical de internações e de óbitos de crianças por causa desse vírus. Então, por isso que é importantíssimo esse projeto.
4: São dois projetos que tramitam com igual teor e já foram unificados na Câmara dos Deputados. Eles já passaram pela Comissão de Saúde e atualmente aguardam designação de relator na Comissão de Finanças e Tributação. De Brasília, da Rede de Notícias Acaerte, repórter Rita Sardi.
0: Ok, obrigado, Rita, pelas informações. 7:51, 7:51. Vamos falar sobre futebol? Afinal de contas, é a reta final da Copa do Mundo.
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0: Muito bem, Gerry de Oliveira já com a gente, trazendo as informações do futebol. Gerry, vai lá, bom dia.
8: Tudo bem, Paulo? Abraço pra ti, Joel também, quem tá ligado no Jornal da 89 nesta manhã de segunda-feira. Paulo, começando mais uma semana, mas começando com Copa do Mundo, definindo aí os semifinalistas da competição. Chegamos aí para os quatro, né? Que a gente apostava lá desde o começo. Vitória da Argentina, 3-1 para cima da Suíça. Vitória também da Inglaterra, 2-1 para cima da Noruega. Foi nesse final de semana. E vitória também, isso foi no domingo, né? E vitória também sábado, da Espanha para cima da seleção da Bélgica pelo placar de 2-1. Na quinta-feira, na verdade, a gente já teve a vitória da França para cima da seleção do Marrocos. Portanto, França e Espanha, Argentina e Inglaterra fazem as semifinais da Copa do Mundo 2026. Primeiro jogo é amanhã, né? Depois na quarta-feira, disputa depois da terceira colocação no sábado e a grande final nesse final de semana de domingo, a Copa do Mundo definitivamente na parte final da competição. Olha, os campeonatos brasileiros, o Campeonato Brasileiro da Série A volta essa semana, já tem jogo aí quinta-feira programado, Botafogo e Santos, temos jogos na sexta-feira também. Muitos amistosos acontecendo aí com os principais clubes nesse final de semana. Exemplo, Grêmio que enfrentou a equipe do Cruzeiro, Fluminense que enfrentou a equipe do Bahia. Então, muitos jogos aí que nós tivemos aí final de semana também, entre outros amistosos, o próprio time do Corinthians que jogou contra o Cascavel. Muitos amistosos e todo mundo se preparando porque semana volta, bola rolar, não 100%, né? Mas alguns jogos já quinta e sexta-feira. Série B do Campeonato Brasileiro, tivemos o Criciúma lá na quinta-feira vencendo fora de casa a equipe da Ponte Preta e assumindo a liderança. Os resultados foram favoráveis para o Criciúma, que se manteve na liderança da Série B. Quem jogou ontem foi o Avaí, venceu 2-0 o Náutico, se mantém dentro da zona do rebaixamento, só que agora com 16 pontos conquistados. Dá um alento aí à equipe do Avaí, mas ainda numa situação bastante crítica. Na Série C do Campeonato Brasileiro, o Brusque entra em campo hoje contra a equipe do Itabaiana. Figueirense também entra em campo hoje, enfrenta a equipe do Volta Redonda no fechamento dessa rodada. Jogou o Barra ontem, perdeu em casa para o Santa Cruz pelo placar de 2-1. O Barra aí se mantém próximo da zona do rebaixamento. A equipe do Figueirense no meio da tabela e o Brusque, se vencer hoje, fora de casa, assume a liderança da Série C do Campeonato Brasileiro. Na Série D, o único representante que estava ainda na disputa era o Marcílio Dias, perdeu para a Portuguesa em São Paulo no sábado e está eliminado da Série D do Campeonato Brasileiro. Portanto, então, a única equipe aí que estava na briga era a equipe do Marcílio, agora está fora da competição. Já pela Série B do Campeonato Brasileiro, ou melhor, do Catarinense, né? Nós tivemos aí os representantes aqui do Vale do Itajaí em campo nesse final de semana. O Blumenau em casa perdeu pro Ercílio Luz pelo placar de 2-0. O Ercílio Luz já caminha passos largos aí a elite do futebol de Santa Catarina. Mas o Metropolitano venceu o Tubarão fora de casa ontem também. E se mantém ali com 3 pontos de diferença, se mantém ali no sonho ainda de buscar uma vaga. Essa vaga, na verdade, é a única vaga para a Série A do Campeonato Catarinense ano que vem. Tem clássico, viu? Quarta-feira, 15h no SES, pois é, Blumenau e Metropolitano. No SES, 15h desta quarta-feira, não tem iluminação, tem que jogar à tarde. E aí, para definir o futuro até das duas equipes aí dentro da competição, porque depois desse clássico tem mais 3 jogos apenas para cada equipe aí dentro do torneio. O Ercílio Luz lidera a competição e dentro da briga esperada, esse Luz aí e Metropolitana é que vão brigar pela vaga da Série A do Campeonato Catarinense do ano que vem. 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Um abraço a todos, ótima semana, ótima segunda e até amanhã.
0: Bruno Jair, obrigado pelas informações do futebol. Jair de Oliveira que volta aí amanhã, agora às 7h56, 7h56, agradecendo a você, o seu carinho, da sua audiência, obrigado, viu, pela companhia, nós que voltamos amanhã com mais informações, viu, Joel?
3: É isso aí, semana só começando, então vamos fazer uma boa semana, uma boa segunda-feira, uma semana abençoada a todos. Amanhã estaremos de volta aí a partir das 6 horas, esperando por você. Até lá.
0: Um abraço a todos. 7:57, a temperatura de 13 graus na cidade de Coração do Vale. A nebulosidade ainda é forte aqui em Gaspar. Um abraço a todos. Até amanhã. 99.

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0: Segundou, hein? Eu sou Viviane Batista chegando pra te acompanhar por aqui até o meio-dia na Top.
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0: final de semana. Sábado de muita chuva, né? Ontem, domingo, mais aproveitável. Mas, de todo modo, deu pra dar aquela descansada, uma renovada pra começar essa semana com mais disposição. Manhã geladinha por aqui, 13 graus de temperatura agora em Gaspar, no Vale do Itajaí. Muita cerração ainda, né? Agora se dissipando, mas ainda muita cerração. Cuidado na estrada, meu amigo, minha amiga, não esqueça de ligar o farol, hein? Que galera de farol desligado nesta manhã. Isso é perigoso, né? Pra sua segurança e pra causar acidente, é dois toques. Então, vamos ficar ligadinhos, tá? Ligar o farol, os motociclistas, né? Principalmente. Vem participar aqui do nosso Manhã Total. 988-230738 já está no ar por aqui. Sua participação já tá valendo lá no WhatsApp, tá? Tá valendo balanceamento de geometria lá da Frank Pneus. A sua participação, o seu recadinho também. Vem me contar como é que foi o final de semana por aí. Mandar aquele beijo também, abraço pra quem você quiser. Hoje a gente comemora dia 13 de julho, o Dia Mundial do Rock no Brasil. É hoje, é dia de rock, bebê. O dia do cantor e dia do engenheiro de saneamento também. E eu já quero lançar uma enquete aqui pra mim. Hoje é dia do cantor. Você se considera um bom cantor, uma boa cantora? Gosta de cantar no chuveiro? Cantar enquanto tá trabalhando? É, quem canta seus males espanta, né? Vem me contar aqui do nosso Manhã Total que tá só começando, tá?
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0: E começando com o Panda.

0: Hugo e Fato. Só a primeira sequenciazinha da nossa manhã juntinhos por aqui, hein? Vem participar, tá valendo aquele balanceamento de geometria lá da Frank Pneus pra você.
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4: Oi, boa segunda-feira pra você. Vamos começar as previsões astrais. Eu sou Leandro Mendes, trouxe todas por aqui. Tomara que você já esteja pronto, hein? Vamos lá, vamos começar. Ariano, você repensa sobre os seus objetivos de vida nessa altura do campeonato, né? É que ainda tá no iníciozinho do ano, você tá pensando aí suas rotas, enfim. É bem possível que, nos dias que estão por vir, esses momentos de introspecção venham mais fortes em você, tá? Esteja preparado, viu? Medite um pouco, selecione as pessoas com quem você anda e essa energia vai te ajudar. Organize o seu lado profissional e financeiro, hein? Você tem que valorizar cada minuto do dia e cada centavo do seu dinheiro também. No plano financeiro, talvez você tenha que gastar mais dinheiro do que você previa. Na verdade, não encara como gasto, encara como investimento. E avalia se vai ter retorno, tá? E sua benevolência e generosidade serão recompensadas. Você tem que se ligar de corpo e alma no que você estiver fazendo. Só assim você vai ter resultado, tá? Não adianta fazer só por fazer não, viu? Momento de estabilidade mental, o pensamento vai fundo, vai reformular as ideias que você tem. Isso é muito animador se parar pra pensar, tá? Então não pensa muito não. E é um bom momento no campo sentimental também, porque você está avaliando as possibilidades. Isso é bom, hein? Câncer, Leão e Virgem daqui a pouco.
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0: chegando. Dizem que serração baixa, o sol racha. Vamos contar com isso, hein? Bom, então vai ser um solzão hoje, hein, gente? Pela serração ainda, 8h25. Muita serração ainda aqui em Gaspar. Tomara que o ditado esteja certo, né? Bom dia, Vivi. Ótima semana pra nós. Quero participar do sorteio. Elaine, da margem esquerda. Ô, Elaine, minha amiga. Ó, duas Elaines aqui, ó. Sequência de duas Elaines participando deve ser um presságio de boa sorte para nós hoje, né, meninas? A Elaine agora aqui também tá mandando um áudio pra gente.
1: Bom dia, Vivi.
0: Bom dia.
1: Segundou, que seja um início de semana muito abençoado para todos nós. Aqui é a Elaine do Poço Grande, quero participar do sorteio da Frank Pneus. E final de semana aí, meu Deus, São Pedro botou toda a chuva que
0: Nossa.
1: Tinha aí pra baixo, né, mulher?
0: Demais.
1: Tomara que essa semana fosse uma semana aí de sol aí e calor pra gente recuperar. Beijo.
0: Beijo. Calor, acho que não, tá, Elaine? Tava ouvindo a previsão hoje de manhã, parece que calor não, a gente vai ter temperaturas bem baixas ainda essa semana, só que parece que uma semana aí de tempo seco, né? É bom aí pra dar uma enxugada no solo, que já tá bem saturado, né? Um beijo pra você. O Guilherme Zabel também já tá cedinho por aqui, quer ouvir uma música de flashback. Pra Beth Zabel, pra Nilma, né? Pra Adriana, Rosângela, Zelma e a minha Zelma, minha rainha. E o Altair também, o papai, né, Gui? Um beijo pra vocês, tá? Uma ótima semana.
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0: Léo Balbinotti.

0: Esse é o Henri Freitas, na nossa manhã, 8h38. Não vá perder a hora, tá? Vem participar aqui com a gente, tem o balanceamento de geometria, ela da Frank Pneus, tem o seu recadinho no nosso Manhã Total.
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11: Ótima segunda pra você, retorno agora às previsões astrais, vem comigo, canceriana, vem, canceriano. Muita esperança no seu coração. Isso vai ampliar o espaço dos seus sentimentos. Que bom, hein? Momento favorável para o setor das amizades, o que colabora para dar mais estabilidade aos seus relacionamentos afetivos. Lembrando que relacionamento afetivo não é só o de beijar na boca, não é só de fiar a língua dentro da boca do outro, não. É qualquer pessoa que você ama, que você tem um elo de amizade, de amor bem próximo, entendeu? Estabeleça novas metas financeiras, tá? Essas suas antigas aí que você não alcançou não vão dar certo, não. Tá escrito aqui que tem muito trabalho para você. As antenas devem permanecer ligadas porque as chances de expansão continuam existindo, ou seja, seu trabalho vai dar bom, vai te levar além. E ó, bastante eficiência também para você administrar o seu dinheiro, inteligência aguda, muita perspicácia e aproveite seus talentos, tá? E estabeleça metas também, o dinheiro pode entrar, mas não tem que sair com tanta força, né? Elemento terra, modalidade mutável, signo complementar peixes, regente mercúrio, tá? Sua percepção tá em alta. O momento é propício para você planejar o seu orçamento, investir em áreas importantes da sua vida. Ah, e programar a sua vida amorosa também, tá? Com isso você tem que ignorar, assim, aquelas, né? Que aparecem assim, sabe? Do nada, assim, entendeu? Não é só pra ficar, só pra pegar, acabou, já era isso aí. Aí você tem que escolher, escolha, escolha. Daqui a pouco tem Libra, Escorpião e Sagitário.
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12: É isso aí, já estamos de volta. Chegando em mais uma sequência do nosso Manhã Total na manhã de segundona. Segundou, hein? Segundo o solzinho já tá aparecendo, ó, não falei? Esse ditado é é batata, né? Serração Baixa é o sol que racha. Tomara que venha quentinho, né? Pra aquecer essa manhã gelada. 13 graus de temperatura em Gaspar ainda. Deixa eu mandar um beijo pra Luana, lá da margem esquerda, tá participando com a gente. O Lucas também, bom dia. E pra galera que ama o frio, espero que o seu chuveiro queime hoje quando estiver no banho. KKK. Coloca o meu nome de sorteio, por favor. Ô, Lucas. Malvado já na segunda-feira, né? O meu Lorenzetti não aguentou, já riou. Não queimou só a resistência, chegou a queimar a placa, acredita? De chuveiro? É. Morreu total, coitado. Não tem nem como ressuscitar. Não aguentou. Isso que ainda o inverno está apenas no começo, né? Um abraço, Lucas. A Márcia Oliveira também está por aqui participando com a gente já na manhã. Aquele abraço, tudo de bom. Natasha Maba, no Santa Terezinha. Oi, Natasha, um abraço para você, minha amiga. Roseléia Kruger de Oliveira, lá no Gaspar Mirim. Um ótimo dia para nós. Beijos, tudo de bom.
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12: Guilherme Benuto e Luan Santana.

0: tempo, desce um minuto para as nove, hein? Vem participar aqui, hoje tem balanceamento de geometria lá da Frango Pneus. Tem o seu recadinho também aqui no nosso WhatsApp. A gente volta já já.
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5: Tô aqui contigo nas previsões. Ótima segunda-feira, Libriana, Libriano. Bom início de semana. Vamos falar do seu coração, vamos. Sentir e agir andam em direções quase que opostas nesses dias, tá? Disfarçar sentimentos para mostrar que tá tudo bem é o mais possível para você, mas pode distanciar quem mais você quer por perto. Faça as pazes com as suas emoções e com as suas ações e tudo vai ficar bem para você, tá bom? Você pode contar com o apoio de pessoas influentes. Quem são essas pessoas influentes? É a Virgínia? Não, calma. São pessoas que exercem influência na sua vida sem ser a Virgínia. Pessoa que tá aí do teu lado. Pessoa que tá demonstrando para você no dia a dia. Procure se concentrar em suas tarefas. Ó, e você pode se mostrar um pouco mais indeciso afetivamente. Isso vai atingir a sua vida amorosa, hein? Cuidado, indecisão não. E procure aliviar o seu lado criativo, tá? Você tem que exercitar a sua mente, a sua capacidade de se adaptar. Isso você vai ajudar na sua criatividade. No mais, vai ter sorte no campo profissional, tá bom? É um momento muito propício para você investir o seu capital, seu dinheiro. Não perca suas oportunidades. E a vida familiar vai seguir movimentada. Daqui a pouco tem as últimas.
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0: Está precisando, o do Edson está, né, Edson?
1: Oi, Vivi, bom dia.
0: Bom dia.
1: Aqui é o Edson do Bairro 7. Eu quero participar da geometria e balanceamento do Frank Pneus. Pensa num carro que está precisando da geometria, é o meu.
0: Boa sorte, então. Quem é? Rosileia Kruger também está por aqui participando com a gente. O Ederson Bernardo está no Santa Terezinha, né? Um abraço para você. Quem está curtindo a gente lá na margem esquerda é o Eric Campestrini. Oi, Eric, uma ótima semana. Deixa eu mandar um abraço também para o Jorge Ramos, do bairro Figueira. Oi, Jorge, um abraço, tá? Uma ótima semana, tudo de bom. Denise também acompanhando a gente, Vivi, levando você de carona. Denise é motorista de aplicativo, né? Sempre na sintonia da Top, né? Dê um beijo pra você, tá? Uma ótima semana e boas viagens.
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0: Leonardo.

0: Esse é o Natan e a Anitta. Tô querendo de novo. Tá querendo aquele balanceamento de geometria lá da Frank Pneus pra começar bem a semana? Mandar o seu recadinho por aqui? Tá valendo, hein? Eu volto já.
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5: Oi, boa segunda-feira para você de Capricórnio, de Aquário, de Peixes. Eu cheguei com as previsões para vocês. Venham.
6: Capricórnio.
5: Viva intensamente essa semana, transmita essa possibilidade para todo mundo que te rodeia, seja aquela bateria para recarregar todo mundo, mas cuidado para você mesmo não zerar a sua energia, tá? Ah, e evite reclamação. Momento é só de harmonia. E coloque em prática aquele projeto inovador que você tanto quis. Já tá mais que na hora, gente. O ano já começou, tem o quê? 2 semanas praticamente. E a vida sentimental vai pedir mais diálogo, tá bom? Conversa mais com o ser amado. Muitos sonhos e desejos secretos vão deixar o seu coração tanto inquieto. Quando você tem alguma coisa pra planejar, pra fazer, pra galgar, meu filho, você não para. Você fica daqui pra lá e de lá pra cá. O astral é altamente positivo com isso tudo, viu? Muita ação, muito trabalho e outra, trabalho em excesso. Isso pode transformar em lucros inesperados. Que delícia, então vai trabalhar, vai que vai. Com tantos aspectos tocando o seu signo, é hora de você aprender de uma vez por todas que nem sempre as melhores saídas são as planejadas. As saídas assim que surgem na hora, no estalar de dedos, aquele momento que você tá lá no desespero, pode ser aquela mesmo. Pega esse bonde e vai, meu filho. E ó, essa segunda-feira é boa pra você fazer contatos, tá? Nessa fase vai aumentar o seu carisma e você vai atrair muita chance de sucesso e pessoas ótimas do seu lado. Muito obrigado, belo início de semana aos nativos de todos os signos. Amanhã, terça, retornam as previsões. Valeu!
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7: Muito bem, já estamos de volta, né? Vem participar aqui com a gente, manda o seu recadinho no nosso WhatsApp, segue a gente lá no Instagram também, tá? Pra participar aí das nossas promoções, tudo tá rolando lá no nosso Insta, no @89FMSC. Rosa Maria Sassiman tá lá na coloninha, oi Rosa, beijos. Oi Vivi, quero participar em sorteio, preciso para viajar, ah, precisa mesmo, hein? É a Júlia de Gaspar, oi Julinha, beijos pra você. Oi, Vivi, bom dia. Uma semana abençoada a todos. É a Mara. A Mara tá curtindo a gente lá em Ilhota, né? Aquele abraço, tá? É Aline Souza também, do Santa Terezinha. E sobre cantar, eu não canto nem no chuveiro. Eu sou péssima cantora. Acho que não, você está sendo modesta. Um beijo pra você, tá bom, Aline? Uma ótima semana. Oi, Vivi, é a Dete, no Santa Terezinha. Ô, Dete, a Dete também está precisando, né? Daquela geometria. Urgente! Beijos pra você, ótima semana. Oi, Vivi, uma abençoada semana. Áurea, do Gasparinho. Áurea, aquele abraço para você, minha amiga. Obrigada aí pela companhia, tá? Participa aqui no nosso WhatsApp, manda aquele recadinho. Quem sabe, hein? Não é hoje. Já começa a semana levando aquele balanceamento de geometria dos nossos parceiros lá da Frank Pneus.
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0: Juan e Leandro, e a fofoca do ano. É mais uma semana iniciando e tem dica pra você ter mais mobilidade no seu dia a dia. É aquela moto nova e tem que ser da LCR Motos. Por isso que o Marcelo já está por lá cedinho, junto com o André, que vão trazer dicas pra você já terminar essa semana, quem sabe hoje já, né? De moto nova. Bom dia, Marcelo.
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1: 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Volto contigo no estúdio, Vivi. Abraço!
0: É isso aí, abraço!

0: Muito bem, esse é o Zezé de Camargo, regravação, né, de um dos clássicos da música sertaneja. A gente falou pra você aqui que ia estrear, né? Parece que foi ontem que a gente comentou que ia estrear ainda a cinebiografia do Michael Jackson. Mas agora, né, já tá um tempo aí nos cinemas e o rei do pop continua fazendo história, hein? A cinebiografia dele acabou de ultrapassar a marca de US$1 bilhão em bilheteria mundial, hein? É muita coisa. Entrando para um grupo super seleto de filmes que alcançaram esse feito. E tem mais, o longa se tornou a cinebiografia de maior sucesso da história. O rei do pop, ó, fazendo sucesso, fazendo história, né? Marcando mais na sua carreira aí. Foi tão consolidada, o rei do pop, Michael Jackson, agora também o rei do cinema, né? O rei do cinema. Mesmo dividindo aí algumas opiniões de críticas, o público abraçou o filme mesmo. É muito por causa também da atuação de Jafar Jackson, que é sobrinho do Michael, e da nostalgia em torno da trajetória do astro. O sucesso foi tão grande que uma continuação já está sendo confirmada, hein? Prova de que mesmo após anos, o legado do Michael Jackson continua lotando salas de cinema e conquistando fãs pelo mundo.
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0: Já estamos de volta na nossa manhã. Vem participar com a gente. Manda aquele recadinho por aqui. Hoje a gente comemora o dia do cantor, né? Hoje é dia do cantor. E você se considera um cantor, uma cantora de chuveiro? Ou manda bem mesmo, na real? Vem me contar aqui no nosso Manhã Total. A minha amiga que já está por aqui participando com a gente, a Silmara, disse: não, Vivi, não, cantar não é pra mim, não, mas eu, quando estou sozinha, vejo que ninguém está olhando, eu me arrisco. Afinal, quem canta seus males espanta. É isso mesmo. É isso mesmo. Já a minha amiga Maria Regina, ela disse que não. Sobre enquete, se eu cantar no chuveiro, ou o chuveiro queima, ou termina água. Sou péssima cantora. Essas meninas, elas, elas são boas cantoras, tá? Elas estão se fazendo. São bem humildes, né? Ainda bem. O Eduardo tá lá na Johnny Máquinas, também participando com a gente. Oi, Eduardo, um abraço pra você. Quem mais está por aqui? Oferecer pra minha esposa Sandra, o Danilo Ferreira, né? Pedindo uma música aí do Irmão da Lua, do Zezé de Camargo e Luciano, pra Sandra Deschamps. Quem mais está por aqui? Vamos ouvir.
15: Oi, bom dia.
0: Bom dia.
15: Tudo de bom pra você, que você merece.
0: Oi, dona Helena, bom dia. Uma ótima semana abençoada, tá? Um beijo aí pra toda a família. Obrigada pela companhia e pelo carinho.
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0: Kaique Felipe.

0: coisa boa.
1: Obrigado, Padu.
0: Que isso?
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0: Essa é bonita demais, hein? Corpo e alma, Marcos e Belucci, a data especial. Pontualmente 10 horas. Manhã geladinha, mas bonita, né? Manhã linda de segunda-feira. Mais uma semana iniciando por aqui. A gente volta já já.
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6: Vem participar aqui com a gente, manda o seu recadinho na nossa manhã, me conta, muito frio por aí, apesar do sol, ainda tem um ventinho bem geladinho, né? 14 graus de temperatura nesta manhã, não aumentou muito depois que o sol apareceu, a gente tinha 13, né? Lá no início da manhã. Deixa eu mandar um abraço pra galera que tá por aqui, ó. Shirley, participando com a gente. Vivi, manda um beijo pra mim. Tô aqui na costura, as pernas congelando, mulher. Eu imagino. Pega uma mantinha, coloca por cima, né? Um beijo grande. Também quem tá por aqui participando comigo é a Eduarda. Eduarda tá lá no Santa Terezinha. Oi, Vivi, hoje de folga, hein? Trabalhei final de semana. Só de boa, tomando um cafezinho, curtindo as melhores músicas. Aí sim, aí vale a pena, né? A Cleusa tá no bairro 7. Ela é péssima cantora. Ô, mulherada, queria montar aí um grupo, mas tá difícil. A mulherada disse que não sabe cantar. Que Deus abençoe a nossa semana. Beijos. Um beijo pra você. Obrigada aí pela companhia. Ana Paula também já tá por aqui, ó.
8: Oi, Vivi, bom dia.
6: Bom dia.
8: Ana Paula da Cinzeira, do bairro da Figueira. Olha, eu canto bastante, eu só não canto inglês,
6: opa,
8: nem espanhol, mas eu canto um monte, sozinha, falo.
6: Ai,
8: sozinha, canto sozinha, tô debaixo de chuveiro, canto sozinha.
6: Opa!
8: É, enfim, bastante do sorteio, tá, Vivi? Bom dia!
6: Beijo, bom dia! Tá vendo, ó, tem que admitir, eu também canto, eu sou péssima cantora, mas... Tô sempre cantando, quer ver em casa, né? A gente se empolga às vezes. É, quer ver Marília Mendonça, como eu gosto. Eu me empolgo demais. Depois fico com vergonha dos vizinhos, né? A gente fica um tempinho sem sair na rua, eles já esquecem.
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6: Ana Castela e Pere

0: Esse é o Ferrugem, apagar, 10h19, hein? Nossa manhã juntinhos. Vou pro intervalo bem rapidinho, você vai participando lá. Tem balanceamento de geometria lá da Franco Pneus.
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0: 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Beijos pra Jaqueline, a Jaque tá no bairro 7 participando com a gente. Quem mais? A Juliana Mara Martins, tá lá no Santa Terezinha, né? Andressa também, tá costurando lá no barracão e curtindo a melhora. Aí sim, hein? Um beijo pra você, uma ótima semana, tá?
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0: Tiãozinho Alessandro.

0: Este ao menos é mais aquele pagodinho. Champanhe. 10h38. A hora está passando bem rapidinho hoje, né? Quando a gente fala que o cantor Leonardo é diferenciado, vocês sabiam que o Leonardo não sabia fazer Pix até ontem? É, quem contou foi a esposa, Poliana Rocha, né? Que apareceu nos stories lá contando essa novidade. Ela disse que o Leonardo, que ela tava de antenas em pé, né? Porque o Leonardo, ele ligou pra ela contando essa novidade, que finalmente aprendeu a fazer um Pix. Entre risadas, ela disparou, né? Tudo que eu não queria aconteceu. Segundo Poliana, ela fazia de tudo, né? Pro marido não dominar a ferramenta. Mas alguém resolveu ensinar o Leonardo e agora diz que ele tá saindo fazendo Pix, né? A preocupação é que o cantor descubra que transferir dinheiro é tão fácil quanto pedir mais uma moda de viola. E a internet, é claro, né? Adorou a cena e já entrou na torcida pra poder ver o saldo da conta do Leonardo. Tomara que ele faça um Pix pra gente, né? Seria bom demais.
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1: 9:49, 10:45.

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2: É isso aí, já estamos de volta, chegando mais uma sequência do nosso Manhã Total. Você vai participando, tá valendo hoje aquele balanceamento de geometria lá da Frank Pneus, tá? A Jaqueline tá no bairro 7 participando com a gente. Oi, Jaque, um beijão. A Juliana Mara Martins, também no Santa Terezinha. Quem mais? A Joyce, ela disse que ela canta o tempo todo, só não canta bem, canta sim. Não seja modesta. Um beijo pra você, Joyce. Obrigada aí pela companhia, tá? A Iris Sidney e o Leonardo estão lá no Gasparinho, curtindo a programação da 89. A Luciana Vipel lá na margem esquerda, né, Lu? O Alexandre Amorim também tá por aqui. Toda a galerinha aí participando, tá todo mundo concorrendo, tá? Meio-dia, seu carro tá precisando daquele balanceamento de geometria, mas não quer fazer em qualquer lugar, né? Claro, tem que ser na Frank Pneus. E o que é melhor, hein? Por conta da Rádio Top e da Frank, na faixa. Vem participar aqui com a gente, que meio-dia vai rolar o resultado pra você.
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2: Guilherme Benuto.

0: Juntinho aqui, Tui Bordoneio. Sei lá, é o nome dela. 11:02. Daqui a pouquinho já tá na hora do almoço, né? Vem participar com a gente. Aqui tem Balanceamento de Geometria lá da Frank Pneus. Tem o seu recadinho por aqui também. Até o meio-dia a gente segue juntinhos.
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0: É isso aí. Na 89 11 4.

0: sei, vamos juntinhos, né? Até o meio-dia por aqui.
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0: Ainda dá tempo de você participar com a gente, mandar o seu recadinho na manhã e concorrer àquele balanceamento de geometria lá da Frank Pneus, tá? O Vanderlei tá lá no Santa Terezinha curtindo, né, Vanderlei? Um abraço, tá participando a Cibele também no Santa Terezinha, tudo de bom. Andressa, lá no bairro Bela Vista, oi Andressa, beijos, ela tá trabalhando, ela e a Fernanda lá e curtindo a programação da Top, né? Um beijo pra vocês, tá bom, meninas? Um ótimo dia. Leandro também, o Leandro também é motorista de aplicativo, diz que tá fazendo viagens e curtindo a 89, deu uma paradinha agora pra matar aquele que tava matando ele, que é a fome. A gente vai trabalhando durante a manhã, né? E esquece de comer, é, tá certo, aquela paradinha estratégica pra se alimentar, né? Pra ter forças. Porque a tarde ainda é longa, hein? Um abraço pra você. Denise também participando com a gente. Tá lá em Ilhota. Oi, Vivi, manda um beijo pra mim e pra Cleusa. Estamos trabalhando também na costura aqui, curtindo vocês o dia inteirinho. Ô, meninas, um beijo. Obrigada aí pela companhia, tá? Galera de Ilhota também, aquele abraço.
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0: Matheus Fernandes e o Dilcinho.
3: Matheus Fernandes. Abandonado dentro de um apartamento.

0: pisadinha. 11:18, já estou sentindo um cheirinho de almoço. Deve ser por aí, né? Vem participar com a gente, tem o balanceamento de geometria lá da Franco Pneus pra gente começar bem a semana.
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3: Na 89, 11:23.
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3: É isso aí, este é o nosso Super Manhã Total. A gente segue juntinhos até o meio-dia, tá? Ainda dá tempo pra você mandar aquela mensagem. Você que tá chegando agora por aqui pra curtir junto com a gente. Tá valendo aquele balanceamento de geometria lá da Frank Pneus. A Raquel tá por aqui, ó.
6: Bom dia, bom dia. Bom dia. Sou Raquel do bairro Figueira, passando para agradecer os 3 quilos de costela.
3: Opa.
6: Foi sorteada na sexta, a gente foi pegar ontem. Muito, muito boa. E desejar uma abençoada semana a você e todos os ouvintes.
3: É maravilhosa, né? É tudo. Todos os assados lá do Assados Blumenau Gaspar são maravilhosos. A Ilza Maria também tá por aqui participando junto com a gente. A Cibele lá no Santa Terezinha. A Josi também, ó. Ligadinha lá no Santa Terezinha. Boa segunda-feira. O Carlos também, a galera do Santa Terezinha tá arrasando, hein? Todo mundo participando. Aquele abraço. Quem mais tá por aqui participando comigo? A Célia. Oi, Vivi. A Célia está no centro, trabalhando e curtindo a melhor com esse solzinho. Dá pra aquecer um pouquinho, é, mas não muito, né, Célia? Não aumentou a temperatura, 16 graus, hein, Gaspar? Dia frio hoje, né?
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3: Danilo e Davi.

0: Diego e Arnaldo, vai cair água com Zeneto e Cristiano, 11:36, hein? Vou pro intervalo, mas é bem rapidinho, volto, trazendo já a nossa última sequência.
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0: Na 89, 11:41.
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0: Chegando já a nossa última sequência, juntinhos. Tem mais uns minutinhos aí, se você quiser participar, né? Daquele balanceamento de geometria lá da Frank Pneus, tá? Daqui a pouquinho, no final do nosso encontro, eu vou trazer o resultado. José Lourenço tá por aqui participando com a gente. Quem mais? Vamos ouvir um áudio.
12: Bom dia, Vivi. Sou dia. Maria Lúcia, aqui do bairro 7. Quero participar ali do sorteio. Uma ótima segunda para todos os ouvintes da 89. Um dia maravilhoso de sol hoje, né? Não tem o que reclamar hoje, né? Tudo de bom.
0: Tá maravilhoso, né? A gente já se conheceu hoje de manhã pessoalmente, né? Ela veio aqui buscar o seu voucher da loja Quanta Coisa que ela ganhou no sabadão.
13: Bom dia, Vivi. Aqui é o Elenito do Bairro 7. Quero participar do sorteio do balanço em geometria da Frank Pneus.
0: Valeu, Elenito. Um abraço pra você. Tudo de bom.
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0: Turma do Pagode. Vamos!

0: Essas são as patroas presepadas. Dando um ponto final, né? No nosso Manhã Total desta manhã de segundona.
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0: É isso aí, ó. E quem começou a semana se dando bem, ganhou aí o balanceamento de geometria lá da Frank Pneus, é a Júlia Carolina da Silva. Ô, Julinha, parabéns pra você, tá? Já avisei ela ali, ela já gostou, já respondeu. Obrigada, gente, por essa companhia maravilhosa nesse início de semana. Vem aí o Fora da Curva pra te fazer companhia até as 2 da tarde, tá? A gente volta a se encontrar amanhã, né? Coladinho com o Jornal da 89. Eu te espero por aqui, tá? Beijos!
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1: Na 89, meio de 3 minutos.
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2: 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Muito boa tarde, Gaspar, boa tarde, Vale do Itajaí, todo mundo que tá ligadinho com a gente nesse momento, acompanhando, curtindo a melhor programação do seu rádio. Aumenta o som e se segura porque tá começando o Fora da Curva. Exatamente, muito bem, tô aqui com vocês, vou acompanhar até as 14h. Hoje, infelizmente, estou sozinho aqui com vocês, eu sei, vocês curtem muito o nosso bate-papo, a nossa resenha de todos os dias, mas hoje, infelizmente, vamos ficar aí só comigo, mas é claro, vamos fazer um começo de tarde maravilhoso junto com vocês hoje nessa segunda dia 13 de julho de 2026. Olha só, já estamos aí no 194º dia do ano, quase chegando aí no dia de número 200 esse ano, como tá passando rápido, né? E hoje temos várias datas muito especiais. Olha só, hoje, nesse dia 13 de julho, é Dia Mundial do Rock. Olha só, muito legal esse dia, que foi dar homenagem aí ao Dia do Rock, porque foi o dia onde aconteceu talvez um dos maiores eventos mundiais, principalmente do rock, na história, que é o Live Aid, que foi um show aí que aconteceu simultaneamente em Londres, na Inglaterra, e também na Filadélfia, nos Estados Unidos, que teve diversos artistas muito renomados: Led Zeppelin, Madonna, Queen, David Bowie, Rolling Stones e diversos outros artistas sensacionais que marcaram aí a história com esse show, que foi aí um show com o objetivo principal de conscientizar as pessoas sobre a pobreza e a fome na Etiópia. Então, foi um show muito importante e até hoje o Dia Mundial do Rock é tido como o dia 13 de julho por conta desse show. E hoje também é um dia muito especial para a música. Olha só, hoje é dia também do cantor e dia dos compositores e cantores sertanejos. Olha só, então meus parabéns a todos os cantores, compositores, sertanejos, todo mundo que faz parte aqui da nossa programação aqui na 89 FM, que vocês curtem ouvir, que vocês curtem acompanhar. Então hoje, especialmente nesse dia, vamos separar aqui uma sequência ótima de músicas aqui de cantores sertanejos, compositores e tudo mais, e eu quero especialmente a participação de vocês. Quero saber de vocês quais que são as músicas aí que você quer ouvir, qual que seria a sua playlist para essa segunda-feira de tarde, fechou? Então manda aqui pra gente no nosso WhatsApp 479-8823-0738 nessa segunda-feira, dia 13. Então aumenta o som que é música boa. Vamos começar com Chave de Ouro, Israel e Rodolfo, começando aqui o Fora da Curva musical, uma coisa mais diferente nessa segunda-feira pra todo mundo curtir. Aumenta o som.

É Felipe Rodrigo, ignora aqui na programação na 89 FM, vai mandando sua mensagem aqui no nosso WhatsApp, fica ligadinho que já já tamo de volta com muito mais aqui no Fora da Curva. Aumenta

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Muito bem, estamos de volta aqui no Fora da Curva pra você acompanhando hoje, curtindo música boa aí no seu comecinho de tarde. Quem sabe você aí que tá ainda de ressaca do final de semana, esteve lá no final de semana no CTG Tradição do Vale, essa festa sensacional que aconteceu aqui na nossa cidade e você curtiu bastante. Foi domingo, quem sabe hoje acordou com aquela ressaca, queria ficar em casa, queria ficar dormindo na cama, mas teve que ir pro trabalho, teve que lidar aí com a rotina puxada aí da semana, do dia a dia. Então vem conosco, aumenta o som aqui no Fora da Curva hoje pra curtir muita música boa nesse seu comecinho de tarde. Mas antes, olha só, vamos ver aqui, dar uma passadinha, como a gente sempre faz, né, de costume aqui no nosso programa, ver os aniversariantes especiais, quem que tá comemorando mais um ano de vida nesse dia 13 de julho de 2026. E olha só, hoje tem gente grande comemorando aniversário, viu? Pra começar, temos grandes atores de Hollywood. Pra começar, temos Patrick Stewart, ele que é um grande ator britânico de cinema, televisão e teatro, que começou a atuar aí desde os 15 anos e hoje está comemorando 86 anos de idade. Ele que já fez diversos filmes muito conhecidos e participou, imagino que talvez o trabalho mais conhecido de sua carreira, como o professor Xavier, né, no filme dos X-Men, mas também já fez Star Trek, já fez diversos outros filmes, mas participou principalmente aí da saga de filmes X-Men. Você curtia esses filmes? Me diz aqui no nosso WhatsApp, mande sua mensagem aqui pra gente. Olha só, continuando aqui, mais um grande ícone da TV, do cinema, de Hollywood, que está de aniversário no dia de hoje, Harrison Ford, ele que é um grande ator estadunidense, que foi mais conhecido aí por interpretar não só Han Solo na franquia de filmes lendária Star Wars, mas também ele que fez Indiana Jones, exatamente, ele que participou e que foi um dos Indiana Jones, que é um dos personagens mais icônicos dos cinemas, e hoje está de aniversário Harrison Ford, comemorando 84 anos de idade, tá ficando velho, viu? Mas, além disso, ele também fez diversos outros filmes muito conhecidos, que você com certeza já viu algum deles, viu? Olha só, agora partindo aqui para os brasileiros, hoje é aniversário de João Bosco, ele que é um grande cantor, violonista e compositor brasileiro, está comemorando 80 anos de idade nesse dia de hoje, que tem diversas músicas muito conhecidas e é um dos ícones aí do samba e do MPB, né, música popular brasileira. Então está de aniversário no dia de hoje. Continuando aqui, hoje é aniversário de Ricardo Boechat, ele que foi um grande jornalista, âncora e também locutor de rádio, né, aqui do Brasil, ele que esteve presente nos principais jornais do país, como o Globo, o Estado de São Paulo, o Jornal do Brasil, e infelizmente teve aí, né, em 2019, acabou sofrendo aí um acidente, né, passou, se eu não me engano, por um acidente de helicóptero. Exatamente, foi vítima de uma queda de um helicóptero, né, em São Paulo, e acabou falecendo com 66 anos de idade, mas hoje seria o seu aniversário aí no dia 13 de julho de 1952, a data de nascimento dele. Continuamos aqui temos Lília Cabral, uma grande atriz brasileira, atriz de novela muito conhecida, que fez diversas novelas e seriados muito famosos, como por exemplo Páginas da Vida, Viver a Vida, enfim, trabalhou diversos papéis, diversas novelas diferentes, que você com certeza já acompanhou. E para finalizar, Murilo Benício também está de aniversário no dia de hoje, ele que é um grande ator e diretor brasileiro.

que teve aí sua carreira marcada por papéis de novela e produções no cinema nacional, já recebeu diversos prêmios e tudo mais, e hoje está comemorando 56 anos de idade. Então, esses são os aniversariantes especiais no dia de hoje. Como hoje é aniversário do João Bosco, não podia deixar de tocar, né? Mas essa aqui é diferente, não é João Bosco, aquele do MPB, é João Bosco e Vinícius, 25 horas, participação Gustavo Lima aqui na 89 FM. Então, aumenta o som que é música boa vindo pra você.

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0: jeito carinhoso é mais difícil de esquecer. Gustavo Lima aqui na 89 FM. Não saia daí que já já estamos de volta para muito mais. É mais difícil de esquecer.
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7: Na 89, 15 minutos para uma.
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7: Muito bem, estamos de volta aqui no Fora da Curva. Hoje, nessa segunda-feira, agora 18 graus na cidade de Gaspar, tá dando aquela esfriada, e eu vim aqui agora pra trazer uma notícia um pouco triste que aconteceu agora nesse final de semana. Talvez você não tenha ouvido falar, mas infelizmente um dos grandes ícones da música pop, um dos grandes ícones do pop e rock, infelizmente nos deixou, né, nesse final de semana. Grande Bonnie Tyler, né, anunciado aí seu falecimento, infelizmente, anunciado nesse final de semana, né? Ela que teve aí uma trajetória de uma das vozes mais marcantes da música pop e do rock, foi dona aí de um timbre de voz inconfundível, né? Ela que canta essa música, foi muito conhecida, né? Total Eclipse of the Heart, né? E conquistou o mundo aí com suas baladas muito intensas que atravessaram aí as décadas e seguem até hoje presentes em filmes, séries, novelas e tudo mais. Infelizmente, né? Ela faleceu devido a um problema de saúde que ela estava tratando, inclusive havia passado por uma cirurgia de emergência há 2 meses atrás, que infelizmente causou aí, infelizmente, seu falecimento com 75 anos de idade num hospital de Portugal. Então, agora a gente vai prestar nossa homenagem nessa grande artista aí do ícone dos flashbacks que todo mundo curte e vamos tocar aí uma das músicas clássicas dela, né? Que ficou muito conhecida por ser a trilha sonora do filme Footloose. A canção ganhou status de clássico e voltou aos holofotes anos depois, que foi aí música tema de uma das cenas mais lembradas do filme Shrek 2. E até hoje é uma das músicas mais associadas ao nome da cantora Bonnie Tyler. Então aumenta o som, porque é Holding Out for a Hero aqui na 89 FM.

música boa aqui na 89 FM. Aumenta o som do seu rádio e mande sua mensagem aqui no nosso WhatsApp 479-8823-0738. Vamos pro nosso break comercial e já já estamos de volta com muito mais e muita música boa pra você curtir.

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7: Na 89, 1:06.
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7: 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É Murilo Ruf na 89FM, aumenta o som.

o lugar, é a pessoa, é Xande Avião Participação Henrique Juliano. Tá gostando? Então fica por aqui que já já estamos de volta com muito mais. É o Fora da Curva na 89 FM.

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2: Na 89, 1h44.
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0: Muito bem, vamos finalizando aqui o nosso Fora da Curva, hoje um pouquinho diferente, né? Nessa segunda-feira, começando a semana com chave de ouro. Espero que a nossa semana seja abençoada com muita alegria e é sempre, com certeza, sempre acompanhando aqui a programação da 89 FM. Fico agora com o Marcelo no show da 89, que vai trazer também muita música boa pra vocês, muitos prêmios pra você curtir, inclusive hoje, com participação especial e muita novidade vindo aqui na nossa programação, fechou? Então já vai mandando sua mensagem, participando aqui com a gente no nosso WhatsApp 479-8823-0738. Quero saber de vocês, né? Como é que vocês estão aí pra começar essa semana, agora já aquecidos, né? Nesse comecinho de tarde com Fora da Curva, já estão a todo vapor pra continuar aqui até as 6 da tarde e depois continuar com o Clayton, com 89 na pista e seguir até sexta-feira e depois a gente tá de volta com toda a programação de final de semana também, porque aqui a 89 FM nunca para. Inclusive, falando nele, chegou aqui conosco o nosso querido Marcelo, que vai acompanhar vocês. Tudo bom, Marcelo?
1: E aí, Du, tudo certinho? Como é que foi teu fim de?
0: Tudo ótimo, tudo tranquilo.
1: Aproveitou bastante?
0: Aproveitei, com certeza. E olha só, eu queria perguntar pra você.
1: Diga-me.
0: Já que você tem o momento túnel do tempo.
1: Sim.
0: Aqui no show do 89, hoje, nesse dia 13 de julho, hoje é dia mundial do rock.
1: É isso aí, os roqueiros de plantão, né? Os adeptos ao rock, né? Tá uma galera que gosta de rock, né?
0: Exatamente, olha, até falei ali no começo do nosso programa, que foi escolhida essa data, dia 13 de julho, para ser o Dia Mundial do Rock, por conta daquele grandíssimo show que teve, o Live Aid.
1: Ah, sim.
0: E aquele show do Queen.
1: Do Queen.
0: Aquele que ficou, né?
1: Marcado,
0: caso,
1: né?
0: O Queen ficou mais famoso, mas tiveram outros: The Who, Led Zeppelin, Dire Straits, Queen, Madonna, David Bowie, Rolling Stones, B.B. King, Scorpions, U2, Paul McCartney, Phil Collins, Eric Clapton, Black Sabbath,
1: só as feras, né?
0: Só os meia boca, né?
1: Os finos,
0: só os mequetrefe ali.
1: Só os mequetrefe, mas assim, cara, o dia do rock é muito legal, né? Dia 13 de julho, tem uma galera que hoje tá comemorando bastante, principalmente quem é adepto ao rock. Pois é, vamos quebrar a cabeça hoje, né? Pra tocar no túnel do tempo. Não sei qual banda tocar, qual cantor colocar hoje, né? Porque são vários, tem esses aí que tu falou, né? Que tá na lista, mas tem outros aí também, né? Tem outras bandas aí. Tem Guns N' Roses, pô, cara, tem muita coisa boa aí, né? Pô, eu vou lembrar aqui, tem Tears for Fears também, mas já é um pouco mais do pop, mas enfim, é rock um pouquinho, mas eu acho que dessa linha, né? Do rock, são esses caras aí, e vou ter que quebrar a cabeça depois ali pra gente colocar no momento do tempo.
0: Exatamente.
1: Com certeza, pra gente comemorar e homenagear aí os adeptos do rock.
0: Com certeza. Faz assim, ó, todos vocês aí que estão ouvindo a gente, os roqueiros de plantão, manda pro Marcelo, né, no caso, que vai estar aqui acompanhando vocês nessa tarde, qual música você gostaria de ouvir desses ícones do rock aí no momento túnel do tempo aqui no show da 89, fechou? Então já vai mandando sua mensagem, participando aí, inclusive, de prêmios especiais que vamos ter aí só hoje, mas nessa semana e nas próximas e assim por diante.
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0: Muito bem. Então, eu, se fosse você, ficaria ali com o rádio no volume, no talo, e o celular ali já engatilhado pra mandar sua mensagem aqui no nosso WhatsApp, fechou? Eu vou me despedindo de vocês, mas calma que amanhã eu tô de volta, não só eu, mas é claro, o elenco aqui do Fora da Curva, pra acompanhar o seu começo de tarde daquele jeito, viu? Muito obrigado, até amanhã e fui, valeu!
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0: Opa, turma, estamos chegando, segunda-feira, início de semana, e o programa mais show do seu rádio vai começar a partir de agora. Aumenta o volume aí.
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1: Oi, turma! Salve, salve! Começando mais uma edição do Show da 89, edição desta segunda-feira. Hoje é dia 13 de julho, ano 2026, 18 graus e a temperatura aqui na cidade Coração do Vale. Muito prazer, eu, Marcelo, feliz e grato. Vou te fazer companhia até às 6 com o programa mais show do seu rádio. Que você tenha uma semana maravilhosa, abençoada, cheio de coisas boas. E hoje a gente vai começar um programa diferente, né? Especial por aqui, porque hoje tem lançamento de promoção aqui na programação da 89 FM, da Granet, em parceria com a 89 FM. E eu, com muito prazer, recebo aqui nos estúdios da 89 FM presidente e CEO da Granet, Edgar Borges. Seja bem-vindo aqui aos microfones da 89, Edgar. Tudo bem?
2: Tudo bem, tudo bem. Obrigado, Marcelo. Obrigado, 89 FM. Em nome do nosso diretor aqui da rádio, né, o Jenner. Meu parceirão aí de 10 anos já, né? E estamos aqui hoje para lançar a música do Dingo que tá tocando aí, né? Dessa pegada aí do Bruno Barreto e o Couch Beat.
1: Sim.
2: Que o nosso grande mestre aqui, o Sobeira, gravou pra gente e ajudou a gente na composição, então, desse Dingo. E agora hoje a música completa.
1: Pois é, o Sobeira tá aqui com a gente também, ele que é cantor, compositor. Seja bem-vindo ao programa Show do 89 e aos microfones aqui da rádio.
3: Boa tarde a todos os ouvintes, Sobeira aqui na voz.
1: E aí, Sobeira?
3: E tamo, Sobeira, como quiser, né? Tamo na boca do povo, é o que tá valendo, meu amigo. É o que importa. Estamos aí, né, cara? Estamos aí, sou compositor aqui de Gaspar, né? Nascido e criado. O Jenner lembra, a gente tinha uma banda junto lá com 12 anos de idade, né, Jenner?
4: É verdade. Opa, muito boa tarde.
1: É, o Jenner também tá aqui com a gente, né? Nosso coordenador artístico tá junto aqui com a gente, hein, Jenner? Boa tarde.
4: É isso aí, tamo aqui, né, Marcelo, pra falar um pouquinho sobre essa promoção que a gente tá fazendo hoje, o lançamento dessa super música da Granet aí, do gerente da Granet, que com certeza vai entrar, vai grudar que nem chiclete na cabeça.
1: É, acho que já grudou, né? A galera já tá cantando aí, já tá pegando a programação, né?
4: E mais do que nunca agora, né, Edgar? 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
1: Não,
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1: Coisa boa.
4: 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Você acompanha tá. 89 aí. Pra ficar ligado em todos os modos que você vai poder participar. Mas pra começar, hoje já tá valendo um super kit churrasco. 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
4: Aí. Bom demais.
2: Já sorteamos dois, né? Um saiu lá pro Belchior, o outro saiu pro Figueira.
4: Toda sexta-feira, né? O pessoal pode acompanhar aqui na 89.
2: Isso, tem mais três kits pra ser sorteado.
4: Show de bola.
3: Aí sim.
4: Agora eu quero falar um pouquinho, daqui a pouquinho a gente já vai soltar a música aí pro pessoal curtir, mas agora eu quero falar um pouquinho aí com o músico da história, né?
3: Sim.
4: O homem,
3: eita,
4: que gravou. Soubera que já participou aqui dos microfones do 89.
3: Já, né, cara?
4: Já teve algumas vezes, eu acho, né? Mais de uma, não?
3: Eu acho que já, né?
4: Já faz algumas. Soubera, acho que a gente já teve uma vez aqui comentando daquele projeto bacana que
3: do
4: foi
3: Della
4: do...
3: Reis, não.
4: Eu acho que uma vez do Della Reis e outra vez também do projeto do Chorão, aquela vez,
3: ah,
4: né? Do
3: Charlie Brown,
4: né?
3: Pode crer, pode crer. Sim,
4: um
3: sim, sim, do
4: musical,
3: país,
4: musical
3: e tal,
4: né?
3: Sim, sim, sim.
4: Foi muito bacana. Como é que foi essa experiência de fazer esse, tu que é do rock, já digamos assim, né?
3: E hoje é dia do rock, né, cara?
4: Hoje é dia do rock.
3: Mundial Internacional do Rock and Roll.
4: 13 de julho, é verdade, é. Tu que é do rock, como é que foi? Tu já tem uma experiência, já fizeste, já trabalhaste comigo antes em outros jingles?
3: Sim.
4: Mas como é que é essa experiência de entender o que o cliente quer e transformar isso em música, que não é fácil. Fazer música já não é fácil.
3: Uhum.
4: Ainda fazer uma música com o objetivo de anunciar, de mostrar, de falar de um produto, é um desafio, né?
3: Cara, isso aí começou já de adolescente, com um PCzinho em casa, e é tipo cozinhar, né, cara? Você vai cozinhando lá, vai fazendo seus experimentos, e comecei no rock e tal, mas São Paulo me proporcionou ir pra área publicitária. E aí lá eu fazia de tudo. Fazia música pra faculdade, fazia música pra rádio, fazia campanhas publicitárias imensas pra um monte de coisa que eu nem lembro mais. Mas fiz muita coisa, então isso acabou me treinando e, né, dando as skills que hoje eu tenho pra conseguir fazer um trabalho desses e fazer do começo ao final. É aquela coisa. Eu sou de um outro gênero naturalmente, mas a gente acaba... interpretando o que o cliente quer e o que aquele gênero tá pedindo, né? Que no caso ali é um country beat, é uma coisa mais nessa vibe aí.
4: Mas acho que
3: é surpreendente,
4: se a gente,
3: né,
4: botar um chapelão aí, passa. Ih, de passa, boiadeiro, passa, né?
3: Eu vim de a caráter um pouquinho aqui, ó.
2: Ele é um roqueiro nato, mas canta demais, sertanejo.
3: Obrigado.
4: Talentosíssimo homem, né?
2: MPB.
3: Valeu.
2: Cara canta tudo.
4: É, isso.
2: Cara, eu sou bem sincero, eu fiquei apaixonado pela voz desse cara. Eu mandei pra ele, no primeiro dia que ele fez, falei pra ele, Soubera, quando você sai da primeira frase, a sua voz ficou tão sexy, tão linda.
3: Sensual.
2: Cara, ficou muito sensual.
3: Não, minha mulher ouviu esse áudio e ela falou, tô começando a ficar com ciúme desse cara aqui, cara.
2: Não, não, não é seus olhos azuis ou verdes?
3: Verdes.
2: Não é seus olhos verdes que me apaixonou. Não. Foi a voz.
3: Vai sensual,
2: ele
3: pessoal.
2: Gravou, ficou muito sensual, ficou muito bonito.
3: Não, mas lá na cabine, aquela pegou, coisa.
2: Pegou.
3: É, aquela coisa, lá dentro eu tava dançando, cara. Tava dançando igual no batidão ali. Minha mulher falou, dança essa música pra tu conseguir gravar. Porque ela que dá o rec lá,
2: cada,
3: né,
2: vez que eu ouço a música... Saiu a primeira frase, na segunda já tô dançando.
3: É isso aí.
4: Porque a batida realmente é envolvente, gostosa, né? É uma batida bem...
3: É, essa parada, tem que acabar gostando pelo menos do que tu tá fazendo naquele momento, daquele processo, sabe? Eu me diverti pra caramba, vou te falar a real, assim, que foi muito divertido.
4: E quando é um filho nosso, a gente gosta, né?
3: Gosta, lógico, né?
4: Criança...
3: É o único que a gente atura, na verdade.
4: É verdade. A criança pode até não vir do jeito que a gente achou que vinha, mas a gente sempre gosta, né?
3: É,
4: não,
3: isso
4: não
3: aí.
4: Não tem conversa.
3: Eu tenho duas e elas vieram melhor do que eu esperava.
4: Olha aí, show de bola. Tem três agora, né? Tem o jingle também.
3: Ah, é verdade, é. É isso aí.
2: E a música também.
3: É isso aí.
4: A música.
2: Vamos no Rio de Janeiro. Aquele dingo
3: que veio
2: a locução depois, que você é meu locutor oficial já há uns 5 anos, né?
4: Isso aí, é. Mais já, né? Mais
2: a
4: ainda.
2: Música, né? Sim. E aí com o Marcelo, né?
4: É.
2: A música vamos deixar na mão do Marcelo, tá, porque vamos ter engajamento aí.
3: Isso,
2: com os ouvintes aí.
3: Isso, na programação. Hã?
2: Até sexta-feira, né?
3: Até sexta-feira,
2: depois a gente vai
3: isso
2: falar
3: aí
2: dos 5... prêmios ou... É prêmios, né? O sorteio, como
3: isso,
2: é que se chama?
3: Isso,
2: 5 prêmios que
3: prêmios,
2: a gente vai...
3: Isso.
2: Ter um diferente do outro cada
3: isso,
2: dia.
3: Cada dia vai ser um prêmio diferente.
2: Exato,
3: né?
2: Exatamente.
3: Programação
4: que legal. É
2: aí,
4: isso aí.
2: E aí vai ser bacana o engajamento do pessoal aí. E tenho certeza que vão gostar muito da música.
4: Sem dúvida. Vamos soltar então a música?
3: Vamos
4: Bora
3: soltar a música aqui pro pessoal já pegar, né? E ir curtindo aí.

0: Essa é a promoção aqui da Granete em parceria com a 89FM, música chiclete que veio pra ficar. 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
1: É isso aí, tá valendo. Então você que tava ouvindo aqui agora, tem certeza que você já ficou com o ouvido coladinho no rádio pra não perder nenhuma estoquezinha, nenhuma frasezinha, porque se cantar errado também não vai valer, hein?
2: Ai, ai, ai.
1: Tem que mandar direitinho, né, cantando, pode chamar o pessoal, juntar todo mundo aí pra fazer um couro, né?
0: Uhum.
1: E participar desse sorteio. Vai estar valendo, olha só, hoje tem 3 filé duplo, uma linguiçinha, o pão de alho e o carvão. É aquele kit churrasco que a gente comentou completinho. Amanhã
0: certo.
1: Vai rolar uma pizza gigante pra você desfrutar aí com toda a sua família, dá pra convidar a vizinha, papagaio, periquito, cachorro, todo mundo comer aquela pizza top, você que vai escolher os sabores.
0: Certo.
1: É certinho. Quarta-feira vai ter um super vale compras lá da Pedra d'Água Outlet de R$250. Pra quem acompanha a programação aqui sabe que 250 compras
0: é bastante coisa.
1: Um monte de coisa lá no bazar da Pedra d'Água. Quinta-feira vai rolar aquela super sexta da Cacau Show no Capricho pra começar a adocicar o finalzinho de semana.
0: Bom demais, né?
1: Da briga, hein?
0: Pra fazer um agrado com a patroa, cara. Né?
3: Pô, como é que faz pra participar? Eu tô interessado. Cara. Eu sei, amor.
1: É só cantar aí, ó. Já sabe tudo.
4: Eu tô aprendendo. Ouvi só umas 40, 50 vezes, né?
1: E sexta-feira não podia ser diferente. Vai rolar um super. É um super sorteio, né? É um ano de internet grátis. 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Pra você navegar, fazer seus downloads, baixar suas músicas, filmes, aquele Netflix bacana, tudo que você quiser. Hoje em dia ninguém mais baixa filme, música, né? Hoje em dia tá tudo no stream.
3: É,
1: a gente é daquela época ainda que tinha que entrar escondido na internet, que ficava o telefone ocupado.
3: Exatamente.
1: Famosa.
0: Verdade. Ô, Gênero, então só pra repetir aqui, só pra galera se situar aqui, então vamos dar uma passada mais uma vez aqui, geralzão aqui, pra o pessoal se situar bem do que vai rolar aqui. Nesses dias que tu falou,
1: boa.
0: Desde segunda-feira até na sexta, tá? Então, ó, hoje tem um kit churrasco, mas não é qualquer kit churrasco como o Gene falou, tá? São filé duplo, linguiçinha, pão de alho e carvão, hoje já na segunda-feira, pra começar
5: meu
0: bem.
5: Meu Deus, já largar.
0: Semana, já largar.
5: Imagina se o Brasil tivesse passado na Copa, cara. Como é que ia ser um negócio desse?
1: É verdade.
5: Mas ia se acabar em nada?
0: Amanhã tem uma super pizza gigante também, pra galera poder comer aí, saborear na terça-feira. Bom demais. Quarta-feira, um vale-compras de R$250 aí da Pedra d'Água, que dá pra comprar bastante.
5: Show,
0: coisa,
5: muito,
0: né?
5: Muito bom.
4: Lá
5: muito
4: no outlet.
5: Bom.
0: O outlet custa muita coisa,
4: você
0: né?
4: Leva muita roupa.
5: Aquele ali do centro, né? Esse outlet.
0: Isso.
5: Outlet. Qualquer um.
4: Outlet
5: qualquer
4: do centro, um. Do estacionamento da Madre.
5: Massa. Pode ser lá em Ilhota Alex, também, Alex, né?
4: A fábrica Ilhota também.
5: É muito massa.
4: Qualquer um deles.
0: Muito na massa. Quinta-feira, a gente tem uma cesta da Cacau Show, porque não é qualquer cesta, hein? Uma cesta de chocolate
5: da Cacau
0: Show aí.
5: Ei.
0: Alguns aí que estão brigados com a mulher vão
5: meu
0: poder fazer
5: Deus
0: uma grata
5: vai,
0: presente
5: vai.
0: Aí.
5: Tá louco.
1: É bom que dá pra participar. Você já incomoda na quarta-feira, na quinta-feira você ganha a cesta. Dá de presente pra mulher, fica tudo certo.
5: Montado estrategicamente.
1: Sexta, sexta quarta-feira o futebol tá garantido.
0: Isso aí. 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
5: pessoal que joga também, né? Pra ficar

0: de sexta-feira não teve como eu negar.
1: Show
0: quando
1: de
0: tu
1: bola.
0: Falou que o Sobeira ia estar junto aqui.
1: Aí já
0: meu
1: era.
0: Ídolo aqui, ó. Aí falei, ah, não,
1: trouxemos o artista
2: é
1: muito, junto,
2: é,
1: né?
2: Junto. É muito.
0: Obrigado, obrigado.
2: Valeu, Edgar, obrigado pela participação.
0: Jenner,
1: tamo junto.
0: Sobeira, obrigado.
1: Que agradeço.
0: Parabéns pelo dingo, pela música, tá?
1: E pela voz sensual, né?
0: Sem ciúme da esposa.
2: Não, não, não, claro, jamais. Ah, tá tudo em casa.
3: Sobeira, obrigado pela participação aqui no show da 89.
1: Obrigado.
3: E que venha mais parcerias aí com a Granete, esses jingles aí.
1: Isso, com certeza.
3: Deixar o apaixonado por ti agora.
1: Olha só. Não, com certeza. Tamo aí na atividade. É isso. Beleza. Muito obrigado pelo convite. Obrigado, Edgar. Obrigado, Jenner. Obrigado
4: valeu.
1: A todos.
4: Agenda valeu. De shows, não?
1: Cara, eu não sei. Eu vou ter alguns shows no mês que vem, mas esse mês eu vou tocar dia 25 no Joca.
4: Aí,
1: então,
4: ó,
1: aí, pau. 25 no Joca, eu e meu amigo Felipe fazendo o Mulberry Duo ali, mandando uns pop rock, ah, rock internacional.
0: Vou estar lá.
1: É bem maneiro.
4: Vamos prestigiar.
1: Bem maneiro, bem maneiro. É isso. Estão convidados.
3: Rapidinho, valeu, hoje obrigado. É dia do rock, bem rapidinho. Que banda que tu mais curte, assim, do
1: ai,
3: rock?
1: Ai, ai, cara. É muito difícil. Toda semana
3: Guns,
1: é uma.
3: Guns N' Roses, Led
1: cara, eu gostei já muito. Eu acho que aqui passa, atravessa gerações, eu sei que é meio piegas, mas eu gosto muito de Red Hot Chili Peppers, eu gosto até hoje. Sempre tá no meu repertório também.
3: Legal.
1: E qualquer Ramones também, sempre é muito bom, né?
3: Top. É isso aí, tamo junto, obrigado.
4: Valeu, valeu, então, homenagem valeu. Ao dia do rock, solta o Gustavo Lima aí pra nós.
3: Gênero, tamo junto, obrigado, tá? Vamos lá.
4: Valeu, gente.
3: Valeu. Vamos curtir mais um pouquinho a música da Granete aí. Música chiclete pra ficar, hein? Fica liga na promoção aí, nova aí com 89 FM e a Granete.

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12: 2:39.
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12: Muito bem, vamos saber então como vai ficar o tempo essa semana. Meteorologista Peter Schauer por aqui. Boa tarde, Peter.
14: Boa tarde. A presença de uma massa de ar frio e seco proporciona uma tarde relativamente aproveitável, com tempo bom, temperatura em elevação. A máxima prevista deve chegar próxima dos 20 graus. Amanhã também é outro dia bem aproveitável, com tempo bom, tempo firme, temperatura em torno acima dos 20 graus. E o tempo todo é relativamente aproveitável e propício para qualquer tipo de atividade, tanto no campo quanto no ar livre. Mantenha o domínio do tempo firme, com sol e poucas variações de nuvens ao longo dessa quarta. Frio no amanhecer e agradável à tarde. E na quinta, sexta, começa a esquentar. Na quinta, a temperatura máxima prevista deve chegar próxima dos 23 graus. Na sexta e fim de semana, presença de sol e calor, com temperaturas que podem chegar próximas ou acima dos 30 graus. Quem sabe alguma pancada mal distribuída ali no domingo, ainda a gente vai atualizando. E ali na quarta para quinta-feira também tem alguma garoazinha fraca e isolada ao amanhecer, ao entardecer. Mas isso aí, né, a gente vai atualizando. Peter Schauer, meteorologista, com a previsão do tempo.
12: Valeu, Peter. Obrigado pelas informações. É, gente, que loucura, hein? Vamos começando com frio e lá no final de semana, calor, hein? Haja saúde, haja imunidade. Vamos se cuidar, gente. Tomar bastante água. Amanhã ele volta aqui na programação. E a gente segue por aqui, turma do pagode chegando. Um pagodinho bom pra gente curtir nessa segunda-feira. Sim.

pra fechar mais um bloquinho aqui do programa Mais Show do seu rádio. Dessa segunda-feira, início de semana, você tem uma semana maravilhosa, cheio de coisas boas. E vem mais música boa daqui a pouquinho. O intervalo é bem rapidinho. Fica por aí, a gente volta já. Pois

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1: Na 89, 9 minutos para as 3.
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1: Estamos de volta com o nosso show da 89 para todo o Vale do Itajaí, litoral norte catarinense. Muito obrigado, você está acompanhando a nossa programação, tá curtindo. 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Galerinha participando, deixa eu ver aqui as primeiras mensagens que chegaram. A Natasha, do bairro Santa Terezinha, diz que quer participar do sorteio. Valeu, Natasha. Beijo pra você. Boa sorte. Guilherme Sábio, tá sempre por aqui, né, Gui? Fala, meu querido.
3: Boa tarde, Marcelo.
1: E aí?
3: Boa tarde. Gênero, quero participar do kit churrasco.
1: Tá bom.
3: A gerente da Granet. Oh? E daí? Isso em cooperativa.
1: E tá ligado, daí? Né, Guilherme Sábio?
3: Quero participar desse prêmio de hoje,
1: tá bom? Tá bom, meu querido, tá participando,
3: esse
1: valeu.
3: É refrão, tá?
1: Ó, é isso aí que o Guilherme fez, tá, gente? Tem que mandar um áudiozinho aí, cantando aí o jingle aí da Granet. E aí você vai estar concorrendo esse kit churrasco, tá bom? O Alexandre, da margem esquerda, participando também. Valeu, Alexandre. Grande abraço, boa sorte no sorteio.
4: Boa tarde, Marcelo. Segundou. Que seja o início de semana muito abençoado para todos nós.
1: Amém.
4: Aqui é a Elaine do Poço Grande, tô ligada na nossa Top 89 e quero participar desse sorteio aí. Tô só na espera. Beijo.
1: Beijo, Elaine. Obrigado pelo carinho. Boa sorte no sorteio. 988-230738 é o WhatsApp da sua rádio Top. Rolando o sorteio do kit churrasco da Granet. Você pode mandar pra cá áudio, quantos áudios você quiser, vídeo, tá? Pode ficar à vontade aí. E a gente vai fazer o sorteio no finalzinho do nosso programa. Diego e Vitor Hugo.

0: Murilo Huffi, deixa eu. Murilo Huffi fazendo grande sucesso aí, um dos caras mais tocados aqui na programação da 89. Vamos ficar bem informado agora, no momento backstage chegando por aqui.
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0: Bom, é o seguinte, o cantor Lucas Luco, já que hoje é dia mundial do rock, no dia 13 de julho, ele lança o seu novo projeto Deu Rock, álbum com 12 clássicos do rock dos anos 2000 no piseiro. Ele não para, né? O cantor Lucas Luco apresenta seu projeto Deu Rock. Seu novo álbum aí apresenta 12 faixas e revista e grandes clássicos do rock dos anos 2000. Cantados em inglês e reinventados com batida contagiante no piseiro, os sucessos, né, ganharam uma sonoridade inédita e cheia de personalidade. O projeto chega às plataformas de áudio agora no dia, na verdade já começou, né, na última semana aí, no dia 10 de julho, na última sexta-feira. E a ideia surgiu, né, durante as gravações do projeto anterior do artista Na Resenha, lançado em fevereiro deste ano. Lucas Luco interpretou uma versão da banda Doors Down, né, com Here You, e também rapidamente já viralizou e se tornou um dos momentos mais marcantes do trabalho. O desempenho da faixa nas plataformas digitais mostrou que ele havia um espaço para ir além. E aí ele gostou tanto desse projeto que ele lançou aí agora aí o Deu Rock, clássicos aí dos anos 2000 no rock, num jeito diferente aí, num jeito piseiro. Tá aí então o novo projeto do cantor Lucas Luco. Intervalo comercial, a gente volta já.
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3: Na 89, 3 e 11.

Tamo de volta. Seguimos por aqui com o nosso show da 89 nessa tarde gostosa de segunda-feira. Boa semana pra você. 18 graus de temperatura aqui na cidade Coração do Vale, em Gaspar, Brasil, né, gente? É isso aí. 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Que é o rádio, é o seu companheiro, o seu amigo diário, todos os dias. 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Mike e Rodrigo.

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1: Na 89, 3:28. Boa tarde pra você, boa semana. 89.

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3: Boa tarde.

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0: música de sucessos aqui no show da 89. Mariana Fagundes, esse fenômeno aí que explodiu, né? Tá fazendo muito sucesso por todo o Brasil. É uma das rádios, a música mais tocada em todas as rádios do Brasil afora aí, né? Intervalo é bem rapidinho, eu volto já, não sai daí.
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5: Na 89, 15 minutos para as 4.

0: do tempo.
1: Bom, hoje, como é o Dia Mundial do Rock, no dia 13 de julho, eu fiquei quebrando a cabeça aqui, pensei, que banda que vamos tocar pra homenagear os adeptos aí, o rock, né? A galera que curte o rock, mas não tem como, né? Vamos de Queen, I Want to Break Free, esse hino internacional aí na voz do Freddie Mercury.

Wesley Safadão em participação especial de Rei do Vaqueiro. Música boa aqui na programação da 89. 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Vou pro intervalo comercial e volto já. Manda só um recadinho aqui, tô te aguardando.

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8: Na 89, 4 e 3.

0: Estamos de volta com o nosso show da 89 para todo o Vale do Itajaí, litoral norte catarinense. A galerinha participando, curtindo o programa nessa tarde de segunda-feira, comecinho de semana, o primeiro da semana que só tá começando, engatinhando, né? 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E o kit churrasco de hoje, né, dessa segunda-feira, que é pra começar bem a semana já de largada. A galera mandando mensagem pelo 988-230738. A Claudineia do Gaspar Grande diz que quer participar do sorteio. Beijo pra vocês, pra você também, Claudineia. Obrigado pelo carinho, boa sorte. Isolete Marquete do Gasparinho, Martade Marcelo, quer esse kit churrasco. Boa sorte pra você, Isolete. O Guilherme do Barracão também quer participar do sorteio. Valeu, Guilherme, tamo junto, grande abraço. Quem mais? Oi, Marcela, tudo bem? Quero participar do sorteio de hoje. A Gisele do Barracão, uma segunda-feira abençoada a todos. Amém, pra você também, uma segunda-feira abençoada. Oi, Marcela, aqui é a Jéssica do Barracão, me coloca no sorteio de hoje. Já tá participando, minha querida, beijo pra você. A Thay da margem esquerda também quer participar do sorteio do kit churrasco da Granete. Valeu, ótima semana pra você também, Thay, uma excelente semana. Oi!
1: Boa tarde, Marcelo.
0: Boa tarde.
1: Tudo bem? Boa segunda-feira. Bota
0: valeu.
1: A música boa aí pra nós escutar. Ana Paula da Silveira, do bairro da Figueira.
0: Valeu, Aninha, beijo pra você, ótima semana. A gente tá sempre tocando música boa aqui na programação, né? Vai participando por aqui, 988-230738. Tá valendo o kit churrasco lá da Granete pra tu começar bem a tua semana. Panda!

0: Santana, Olho Marrom. Flechar mais uma sequência aqui no programa mais show do seu rádio. Você sabe, né? De segunda a sexta-feira, das 2 às 6, eu, Marcelo, te faço companhia, só os melhores aqui da programação na 89 FM.
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0: Vamos lá, vamos ficar muito bem informado agora no mundo da música. Dupla Taeme e Thiago lançam Ensina-me, a versão sertaneja de um clássico, Ensina-me. Meio que, vamos colocar assim, no espanhol, né? Da banda RBD. Quem lembra dessa banda RBD? Tem uma galerinha aí que gosta, né? Que lembra aí. Foi ali, se eu não me engano, no comecinho dos anos 2000. Aí a dupla Taeme e Thiago apresentam essa versão aí em português, em um ritmo sertanejo. Um dos clássicos aí do repertório do RBD, que a gravação foi registrada ao vivo durante o encontro exclusivo de fãs que celebrou os 15 anos de carreira da dupla, realizado no mês de abril em Londrina, no interior do Paraná. E chega agora às plataformas digitais e nas rádios. Lançada originalmente em 2004, Ensina-me entrega aí o álbum, né, Rebelde, e conquistou fãs de diversos países, com a composição de Cláudio Rabelo e Javier Calderon. A canção aborda temas como entrega, desejo e aprender a amar. Então, Taeme e Thiago estão com esse novo projeto aí, da banda RBD, que, como eu disse, né, eu só não tava lembrando se era 2004, 2001, tava nessa dúvida, e foi bem no comecinho dos anos 2000, essa nova versão aí de Taeme e Thiago. Intervalo comercial, eu volto já. 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
4: Na 89, 4 e 23.
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4: Seguimos por aqui com o nosso show da 89. Neste dia tão especial, dia lindo, né, gente? De solzão aí fora brilhando. E especial também tá a nossa promoção aí, né? Que foi lançada no comecinho do nosso programa em parceria com a Granete. Mas é o seguinte, a galerinha tá querendo o kit churrasco, que não é qualquer kit, né? Que vem aí, vem filé duplo, vem carvão, linguiçinha, pão de alho. É um super kit churrasco. Você tá mandando mensagem pra cá pelo 988-230738, tá participando do prêmio aí, do nosso sorteio. Mas é o seguinte, né? Como eu falei ali, o Guilherme sabe, até cantou um pedacinho. Você tem que também cantar aí um pedacinho do jingle aí que tá tocando na nossa programação da Granete aí, que foi feito com muito carinho aí, uma música que tá pegando aí, tá todo mundo cantando, sempre tá rolando na programação aí, de hora em hora tá rolando essa música. Então cante pra gente aí, mande um áudio, um vídeo, compartilhe aqui no nosso WhatsApp, que aí você vai estar participando também do sorteio aí desse super kit churrasco. Deixa eu ver mais recadinhos que chegaram por aqui, não para, né? Nosso WhatsApp pipocando como sempre. Quem mais tá por aqui? Fala, Marcelo, tudo certo? Anderson Klinger do Santa Terezinha. Quero esse kit churrasco da Granete, um abraço. Valeu, meu querido Anderson, tamo junto. Boa sorte pra você, meu caro.
6: Opa, Marcelo, boa tarde. Aqui é o Luiz do bairro Santa Terezinha. Quero participar desse kit churrasco aí que a Granete tá proporcionando pros ouvintes da 89 FM.
4: Valeu, meu querido, grande abraço, boa sorte no sorteio. Luciana Vipel, quero esse kit churrasco da Granete. Valeu, Luciana, beijo, boa sorte. Oi, Marcelo, tudo bem? Aqui é a Marlene do Gaspar Mirim, quero participar do sorteio do kit churrasco da Granete. Boa sorte pra você, já tá participando. A Edilene do Santa Terezinha, Marcelo, me coloca no sorteio do kit churrasco da Granete. Obrigado, beijos, beijos pra você também, boa sorte.
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8: Boa tarde, Marcelo. Quero participar.
4: Oi, Nani.
8: Do sorteio.
4: Valeu, Nani. Tá participando. Quem mais? Oi, Marcelo.

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9: Na 89, 16 minutos para as 5.

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8: Na 89, 5 horas em ponto. 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

É, pessoal, então é o seguinte, foi dada a largada hoje dessa promoção aí da Granet em parceria com a 89 FM, falando o kit churrasco, né, da Granet. E essa musiquinha, que é esse jingle que tá tocando aqui na programação, você tem que participar com a gente, tem que cantar essa música aí, cantar o refrão, né? Então, ó, se liga aí nessa música, presta bem atenção, tá? Vou dar mais uma chance pra você aí. Daqui a pouquinho, no finalzinho do programa, eu vou fazer o sorteio. Se liga aí, presta atenção.

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1: É isso aí então, tá? Se escutou bem a nossa musiquinha aqui, o seu jingle da Granete que tá aí rolando na nossa programação. Então afina a voz aí, manda ver, manda áudio, manda vídeo, se você quiser, e manda aqui pro nosso WhatsApp, 988-230738. Manda ver, ah, não canto bem, dá teu jeito aí, tá? Dá uma afinada aí, canta o refrãozinho aqui, manda pra gente. Você vai estar concorrendo a esse super kit churrasco na segunda-feira, minha gente. Que maravilha, hein? Diferenciado, porque geralmente todas as rádios aí sorteiam o kit churrasco na sexta-feira. Gente, aqui é diferente. É na segunda-feira pra tu começar bem a semana já na largada. Tô aguardando o teu áudio aí, já eu vou colocar no ar. Zezé de Camargo e Luciano. Aliás, só o Zezé de Camargo, né?
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3: Na 89, 5:24. De volta com o nosso show da 89 para todo o Vale do Itajaí, litoral norte catarinense. A galerinha tá participando aqui pelo WhatsApp, finalzinho de programa, né? Todo mundo querendo o kit churrasco da Granete. Essa promoção que foi lançada hoje. Olha, tem gente afinada, viu? Tem gente mandando áudio por aqui, eu já ouvi alguns aí, a galera com jingle, né? Com o refrãozinho da Granete. Vamos ver a Sandra aqui do bairro Santa Terezinha. Vamos colocar o áudio da Sandra aqui. Boa tarde, Sandra.
4: Oi, Marcelo, boa tarde. Sandra Francisco, do bairro Santa Terezinha. Quero participar do sorteio aí do churrasco ali da Granete. Vou tentar cantar, mas eu sou bem ruim pra cantar.
3: Manda aí.
4: Alô, gerente da Granete, diz aí. Qual o plano de internet pra assistir? Ver filme futebol sem travar. A novela da patroa não pode faltar. Aê, gerente da Granete.
3: Boa, Sandra, valeu. Tá participando do sorteio, viu? Boa sorte, mandou ver a Sandra aí, viu? Cantou direitinho. Pegou um bom pedaço aí do Dinho que tá tocando na programação. O Sandro também disse, oh, quero esse churrasco da Granete. Boa sorte, meu querido. Tá participando, quem mais com a gente aqui? A minha querida Joyce do Gaspar Mirim fala o seguinte, boa tarde, Marcelo, alô, gerente da Granete, manda esse churrasco aqui, valeu, minha querida Joyce, tá participando, beijo. É, a Neide do Santa Terezinha também participando, que é o kit do churrasco da Granete, valeu, minha querida, beijo pra você. Mais um áudio que chegou aqui, boa tarde.
5: Alô, gerente da Granete, manda esse kit de churrasco aí pra mim. É a Karen Silveira do bairro Santa Terezinha. Gostaria de participar desse prêmio top aí. Valeu. Beijo.
3: Valeu, Karen, tá participando, beijo pra você, obrigado pelo carinho, viu? É isso aí, alô, gerente da Granete. Boa tarde, Marcelo, tudo bem? Quero participar do sorteio. É a Jane Aparecida do Bateias. Valeu, Jane. Beijo pra você. Boa sorte. A Sandra Deixams também disse que é muito sequinha.

Nui Matheus, na boca de uma calguel, participação de Rio Negro e São Limões, finalzinho de programa, intervalo comercial e eu volto já, não sai daí.

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9: Na 89, 16 minutos para as 6.

0: Participação especial de Maiara Maraíza. 5 minutos faltando para as 6. A última para fechar todas de hoje do show da 89. Vamos ao que interessa, povo.
1: Uma salva de palmas, gente.
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0: Muito obrigado a todo mundo que participou do sorteio do kit churrasco da Granete, essa promoção que foi lançada hoje aqui na 89. Muita gente mandou mensagem, cantou, mandou áudio e alguns áudios aqui foram sensacionais. Você, ouvinte da 89, é maravilhoso por isso. Comprou a ideia, participou aí dessa campanha da Granete, que tem muito prêmio bom durante toda essa semana aqui, não só essa semana, nos próximos dias também, durante um bom tempo aqui no show da 89. Bom, todo mundo mandou mensagem, participou, e quem será que vai levar o kit churrasco da Granete dessa segunda-feira? Pode comemorar você do telefone 479-9917, final 96. Foi a Sandra do Alto Gasparinho. Parabéns, Sandra. Aliás, do bairro Santa Terezinha, perdão, né? Valeu, Sandra, obrigado pelo carinho. Obrigado por participar. A Sandra que mandou esse áudio aqui, ó. Vamos ouvir.
4: Marcelo, boa tarde. Sandra Francisco, do bairro Santa Terezinha. Quero participar do sorteio aí do churrasco ali da Granete. Vou tentar cantar, mas eu sou bem ruim para cantar. Alô, gerente da Granete, diz aí, qual o plano de internet para assistir? Ver filme futebol sem travar, a novela da patroa não pode faltar. Aê, gerente da Granete.
0: Parabéns, Sandra, levou aí o kit churrasco desta segunda-feira da Granete. Ó, amanhã tem pizza gigante, tá? Da Granete também, e o esquema é mais ou menos isso aí, tá bom? Continue aí afinando a tua voz aí pra cantar o jingle que tá tocando aqui na programação da Granete da 89. Pode cantar um refrãozinho aí, um pedacinho da música. Manda pra gente aqui também, e participa desses sorteios. Tem pizza, tem voucher de R$250 da loja Pedra d'Água. Tem também cesta lá da Cacau Show e também internet grátis aí. Um ano, né, de internet, um plano de 1000 mega full aí da Granete. Eu vou ficando por aqui na programação, gente. Volta amanhã às 14h com mais uma edição do Show da 89. Beijo no coração, gente. Ótima noite de segunda, boa semana. E até amanhã. Tchau.
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1: Olá, boa noite. Estamos no 89 na pista. Já estamos assumindo os botões, os graves e os agudos sonoros. Daqui a pouquinho, os primeiros acordes sonoros do nosso 89 na pista. Sejam todos bem-vindos. Na verdade, não houve um final de semana. A semana correu solta. Você teve só um momento de 2 dias para poder respirar fundo e descansar. Mudar dessa rotina, eu vi algumas carinhas enquanto andava pelas ruas. Elas não estavam assim tão animadas, tão sorridentes. Eu sei, segunda-feira dá aquela sensação de recomeço. Mas, minha gente, sabe que talvez tenha sido porque você não tenha passado na loja Rabi, ou no Binos Lanches, ter saboreado aqueles lanches gostosos, ou então na Parada Nota 10, ou no Ótimo Frutti Isabela. 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Sejam todos bem-vindos à nossa noite de segunda-feira. O nosso 89 na pista começa com eles, com Brilha Som.

junto com a banda Cosmo Express, ao lado de Clayton Borges, Pisa de Mansinho, bebê. Amei te ver, claro, foi com ele, Thiago York, saudando a nossa segunda-feira, nova semana, também com Chiquito e Bordoneio, sei lá, roupa nova, trazendo um super sucesso de muitos anos atrás, Meu Universo é Você. Não tem vida sem você também. E o Brilha Som com Hortifruti Isabela, nós seguimos com o nosso 89 na pista. 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
6: 89 na pista, 6 horas e 32 minutos.
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6: 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Tanto mais quanto sabemos que é uma noite de segunda-feira, nós estamos com aquela sensação de recomeço, de começar uma nova semana. Esse começar uma nova semana que faz a gente se sentir com aquela preguicinha boa. É, preguicinha de início de semana, ainda mais agora com 13 graus de temperatura. Depois de sabermos que vai ser uma semana ensolarada, é ótimo para secar essa umidade da quantidade de chuva que caiu por

0: Aqui por aí também? Sim. Ótimos presságios, então, para os próximos dias. Terça-feira vamos ter novamente um dia que começa com 8 graus de temperatura e vai até a máxima de 20. Essa vai ser ou será a variação térmica para terça-feira. A quarta, quinta e sexta-feira, segundo os especialistas em clima, não haverá mudança, ou seja, vai ser uma semana tomada inteiramente pela luz solar. Opa, maravilha! Bom saber disso! Já estamos no dia 13, você está ligado aqui no nosso 89 na pista. Quem mais está passando por aqui? Luan, do bairro Figueira, pedindo uma música da Tainá Bittencourt. Jornada é o nome da música? Valeu, garoto. Alô, alô, boa noite. Também para Guilherme Sabel. Pedindo uma música de flashback. Valeu, garoto. Grande abraço. Quem mais tá passando por aqui? Alô, boa noite. Boa segunda-feira. Boa noite de segunda-feira para todos nós.
1: Boa noite, Cleito. Segundou, que seja uma noite de segunda muito abençoada para todos nós. Aqui é Elaine do Poço Grande, quero participar do sorteio Top da 89. E toca aí pra gente uma música bem animada do Teodoro Sampaio. Beijo.
0: Valeu, minha querida.

boa noite, Cleito. Segundou, que seja uma noite de segunda muito abençoada para todos nós. Aqui é Elaine do Poço Grande, quero participar do sorteio Top da 89. E toca aí pra gente uma música bem animada do Teodoro Sampaio. Beijo!

0: Alô, você que está ligado aqui no nosso 89 na pista, Teodoro e Sampaio, o nome dessa dupla, quem pediu Teodoro e Sampaio foi Elaine, espero que ela não tenha prestado muita atenção na letra, que mais ou menos as músicas, as letras das músicas de Teodoro e Sampaio seguem nessa linha, não tem jeito. Valeu, mas valeu pelo gingado, valeu pelo ritmo, e é isso que vale, né? É isso que vale mesmo. Pássaro Livre foi com os Atuais. Se Não Fosse Tarde, olha, Lu Garcia, Não Fosse Tão Tarde, bacana. Abraços pra você que gosta também do Estação Pandangueira, cantando definições com um sorriso lindo. Que bacana, bacana saber que você também está ligado aqui no 89 na pista. 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
7: 89 na pista, estão faltando 8 minutos para 7 da noite.
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7: Noite de segunda-feira, 13 de julho, 12 graus de temperatura. Você está ligado na 89 e também no 89 na pista. No final do programa, na finaleira do Gran Finale, sortearemos para você começar uma boa semana de julho um super limpador multiuso Azulim da Start Química e também da loja Rabir. Participador chegado pelo 988-230738. Alô, Edilene do bairro Santa Terezinha. Noite boa, minha querida. Ótima semana. Seja bem-vinda. Abraços também para Guilherme Sábio, Altair Sábio e toda a turma ligada aqui no nosso 89 na pista. Daqui a pouquinho vamos ter um super flashback aqui no nosso 89 na pista. Vamos ter também Serranos cantando Abre o Fole, Tio Bilia. Nessa próxima sequência também. O Luan do bairro Figueira pediu e a gente vai curtir com ele então o som, a música bonita da Itainá Bittencourt.

0: Duas vozes, uma canção. Pássaro de Fogo. Paulinha Fernandes, Ana Castela.
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0: Além de Pássaro de Fogo, veio Paredes Pintadas. Portal Gaúcho, seu dia, parabenizando aniversariantes. O Porto do Som se antecipou, inclusive até mim. Eu que não lembrei agora que tu estás comemorando mais um ano de vida. Teve festa boa por aí, sim, final de semana foi eletrizante, aqueceu os coraçõezinhos, mas é. 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
4: 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Estamos todos na pista aqui na 89, 7 horas e 13 minutos. No final do programa de hoje, sortearemos para você, sim, um prêmio que você vai gostar, muito útil, por sinal. É um super limpador multiuso azulim da Start Química e da loja Rabi. Esse vai ser o presentão deste final de programa, no final do nosso 89, naquele famoso Grand Finale, que não pode faltar, é claro. Abraços para a nossa querida Edilene do Santa Terezinha. Abraços também para a nossa querida Elaine do Poço Grande. Oi, Elaine. Abraços para Guilherme Sábio. E, opa, daqui a pouquinho vamos ter, já estão aguardando aqui o nosso flashback dessa noite. Nosso super flashback. Ah, vamos ter também, quem vai cantar mesmo agora? Ah, acabaram de chegar. Os Serranos acabaram de chegar. Oi, boa noite.
5: Boa noite, Cleito, Adriana do Bairro 7. Tá com a música dos Serranos, Abre o Fole, Tio Bilia. Bem, uma boa semana.

no nosso 89 na pista, beijinhos daqui e dali também, numa noite de segunda-feira. Ah, todo dia é dia, toda noite também, toda noite é uma criança, Tivemos também os Serranos, tocando e cantando, abre o Fole Tubilia, claro. Temos que fazer a menção super especial da presença de Borghetinho. Renato Borghetti invadiu o palco também para se juntar e se somar aos talentos dos Serranos. Falando em Serranos, Serranos está sendo convocado para voltar aqui para a pista. Daqui um pouquinho, então, vamos ter os Serranos voltando aqui para a pista? Sim, que maravilha! 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
7: 89 na pista, 7:30.
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7: O 89 na pista dessa noite de segunda-feira vai te presentear com um super limpador multiuso Aslim, da Start Química e também da loja Rabier. Ótima semana, começamos muito bem, estamos agora com uma temperatura de 12 graus, e é isso mesmo, hoje é dia do cantor, cantantes, cantores, mesmo aqueles que cantam debaixo do chuveiro, também são cantores, claro que sim. Ah, quem canta os males espanta, é o que dizem, é o que comentam. Raiane Barbosa, minha querida, grande abraço pra ti também. Kathleen da Margem Esquerda. Não, Kathleen é da Santa Terezinha. Agora sim, devido, feitas as devidas correções, Kathleen do Gaspar Mirim. Ué, é o E do Santa Terezinha ou é do Gaspar Mirim? Ah, aqui, já entendi, já entendi. Que maravilha, tem duas residências, que bom. Kathleen pedindo uma da Simone Mendes. Vamos providenciar, minha querida. Grande abraço, seja bem-vinda. Quem mais? Luciana Vipel. Oi, Luciana. Tudo bem contigo? Ótima segunda-feira para ti também. Boa noite. Também é o desejo de nossa querida Sueli Bittencourt, que estende esse desejo para todos que estão ligados aqui no nosso 89 na pista. Ótima segunda-feira para todos nós. Que bonito. Quem mais está aparecendo por aqui? Matheus do bairro Figueira, também quase finalizando esse dia de segunda-feira, mas enquanto isso não acontece, não dá para fechar as portas nesse exato momento. Vamos curtir uma boa pedida na pedida dele. Então vem aí Rato de Fandango, Matizes. Opa, que beleza. Teve alguém que pediu também Castelhana. Não podemos esquecer, sim, na pedida do Cristiano da Margem Esquerda. Valeu, Cristiano. Na próxima sequência vamos ter também Simone Mendes. Agora quem chega para cantar aqui são eles, Matizes, chegando no 89.

0: Kathleen do Gaspar Mirim, oi! Ela pediu e a gente curtiu juntamente com ela, Simone Mendes, se unindo ao grupo Menos é Mais e Pedi Pecado. Castelena foi com Serranos, sim! Serranos também vieram aqui no nosso 89 na pista e vieram na ótima pedida dos nossos amigos aí da margem esquerda, Cristiano da margem esquerda e os Serranos. E, claro, não podemos esquecer do grupo Matizes cantando Rato de Fandango. 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
10: Estão faltando 11 minutos para as 8 horas.
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10: Final do programa de hoje, sortearemos para você, sim, vamos sortear para você um limpador multiuso Azulim. É isso mesmo, um limpador multiuso Azulim. Presente da loja Rabi e também da Start Química. Bom saber que você está participando também do programa, você vai participar, claro, do sorteio também. Uma boa noite, uma boa semana para você que está chegando agora. Vamos dar aquele alô especial, boa noite para Wanderson, do bairro Margem Esquerda. Alô também para Tainara, do Poço Grande, ela que pediu Queen, I Want to Break Free. Próxima sequência a gente vai ouvir, claro, com... E agora a gente curte, claro, a pedida do Wanderson, da Margem Esquerda, a Rosa e o Beija-Flor.
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Menina da minha cidade, só podia ser ela e não poderia faltar também os Montanari, que embalaram muitos bailes e marcaram a vida de muitos casais, aliás. Os Montanari aqui na pista, sim. When I Want to Break Free, pedida mais do que especial, veio da Tainara do Poço Grande. Banda Céu e Campos também cantaram. Na pedida do Wanderson, na margem esquerda. Grande abraço, ótima semana para nós todos. No final do programa, sortearemos para você um limpador multiuso Azulim da Start Química e da Loja.

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0: 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Já sacudimos aquela preguicinha do esqueleto, isso significa que a gente já tá acostumado à nova semana. Isso nos faz um bem danado, porque amanhã já temos um compromisso. É, não seria essa palavra. Mas seria talvez aquele objetivo que você estava querendo alcançar. E que você alcançou. É isso mesmo? Sim. Pois saiba que você que é do signo de câncer, seria câncer, exatamente. Você está naquela fase, aquela fase em que você já tem essa tua ideia há muito tempo, só que você está aguardando o momento exato para agir. E esse é o momento você cultivar a sua paciência. É isso, essa vai ser a dica da semana para quem está aniversariando. 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Alô, boa noite para Maísa Vipel. Quem mais? Presenças aqui, Nicole Elias é o nome dela. Seja bem-vinda, sorteio de logo mais, claro que sim. Tá chegando o Tia Chaleira? Sim, Tia Chaleira está na pista.

uma surpresa sentimental que vai acontecer na tua vida. Sim, para você que está aniversariando nesses dias ou nos próximos dias, saiba que essa surpresa não é tão surpresa assim. É, seu coração já está preparado para isso. Surpresa, alguém que pode aparecer, alguém com uma conversa, com um olhar, ou até com um sorriso, possa te cativar, canceriana. Então fica preparadinha. Volte, coração, banda G10 aqui no nosso 89 na pista, procurando aconchego, sim, sobretudo no inverno, como tá esse friozinho, agora já estamos com 11 graus de temperatura, sentimos que a temperatura está caindo. E aí, como é que estão? Aquecidos e aquecidas também? E a gente vai seguindo, sim. Dama de Vermelho foi com Danúbio Azul. Na volta, a gente tem banda Flor da Serra, já estão confirmados? Então, e muito mais. Vamos ter também a Keila Lima. Olha, a Keila Lima, que

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10: 89 na pista, 8:27, boa noite.
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10: 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Oi, olá para Rodney do Gaspar Mirim, boa noite também para Terezinha da margem esquerda. Pedindo uma do Terceira Dimensão, é pra já, garota, sim. Alô também para Maísa Vipel. Oi, também uma boa noite pra você que está chegando agora. Não, chegando. Ah, Nicole Elias, do bairro 7. Oi. Quem mais? Tem mais participações chegando aqui. Alô também para Adriana, do Gaspar Mirim. Valeu. Rodinei, do Gaspar Mirim, também. Daqui a um pouquinho tem Terceira Dimensão, mas agora é Keila Lima.
11: Olá, Keila Lima, que prazer encontrar novamente com você para cantar com o Som 7.

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A nossa querida Terezinha da Margem Esquerda lembrou do Terceira Dimensão e a gente lembrou dessa também, um pedacinho do meu coração, que também é muito bem pedida, muito bem requisitada no nosso 89 na pista. Morena Luxuosa veio pra pista e quem veio junto foi o Zinoelo Pampiano e a Keila Lima ao lado do Som 7. Temos mais um intervalo? Sim, temos mais um breve intervalo do nosso 89 na pista, que passou voando, voando, voando. Bem rápido. Mas nós voltamos daqui um pouquinho. É, daqui a pouquinho a gente volta com Grupo Tradição. É. Daqui as últimas participações também.

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6: FM. 89 na pista, 12 minutos faltando para as 9, 11 graus de temperatura.
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6: Últimas participações chegando pelo 988230738.
8: Boa noite, Cleito. É Cris do bairro Lagoa. Oi, quero participar do sorteio.
6: Valeu, claro. Seja bem-vinda. Últimas participações. Oi, Rosilaine. Rosilaine do bairro 7. Grande abraço, claro. Sorteio vai ser daqui um pouquinho na finaleira, no grande finale do nosso 89 na pista. Vamos trazer agora Grupo Tradição.

0: Adriana e a rapaziada.
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0: Fim do nosso 89 na pista. Fim de noite. Adriana Calcanhoto, Fico Assim Sem Você, o seu marido também cantou uma bem coladinha. Nunca Mais Pra Sempre e Pra Sempre Minha Vida foi com o Grupo Tradição. As quatro últimas do nosso 89 na pista desta segunda-feira, noite, 11 graus de temperatura. 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